0: Que seguintes, às 3 da tarde, a sessão evocativa e o lançamento do livro Tributo a José Junqueiro por Portugal Inteiro, com a apresentação de João Azevedo, Presidente da Câmara de Viseu. O evento conta ainda com o Coro Mozart, o Conservatório Regional de Música José Azevedo do Perdigão e termina com um jantar de honra. A Unidade Local da Saúde de Viseu de Alofões concluiu a implementação do sistema de atendimento e resposta ágil em todas as unidades de saúde familiar da região, reforçando a modernização do atendimento telefónico aos utentes. Esta nova solução permite encaminhar automaticamente as chamadas para o serviço adequado através de opções pré-definidas. Entre as principais funcionalidades está o retorno automático de chamadas, que evita tempos de espera em linha, garantindo contacto posterior por ordem de chegada e com prioridade para situações como doença aguda, consultas programadas ou renovação de medicação. A implementação integra a estratégia de transformação digital da instituição e decorreu em simultâneo com a renovação da infraestrutura telefónica. No total foram instalados 908 telefones nas unidades abrangidas, permitindo também monitorizar a procura deste canal de comunicação. O Nelas Cup Coração do Dão, torneio de futebol formação, organizado pelo Sport Lisboa Nelas, vai decorrer este fim de semana. A competição conta com cerca de 300 atletas, em representação de clubes de vários pontos do país. Em sub-10 vão competir as formações do Sport Lisboa Nelas, Guarda Unida, São Romão, equipas A e B, Futebol Clube de Ranhados, Escola de Albucão, Silgueiros, Morisquense, Oliveira de Frades, Benfica de Castelo Branco, Bustos e Canas da Senhorim. Já em sub-11, além do Sport Lisboa Nelas, vão ainda jogar Nogueirense, Guarda Unida, União de Lamas, Oliveira do Hospital, os Vozelenses, Vitória, Sport Clube de Guimarães, Cifães, Belmonte, os Pestinhas, o Desportivo de Castelo Branco e ainda a equipa do Vasco da Gama. Viseu recebe este fim de semana a primeira edição do Dão Summer Edition, um evento ao ar livre organizado pela Comissão Vitivinícola Regional do Dão. O certame decorre no solar de vinho do Dão, no Fontelo, e coloca mais de 200 vinhos das regiões do Dão e de Lafões à prova de produtores, especialistas e consumidores. Além das provas de vinho, o programa inclui gastronomia, música, animação e um espaço infantil com entradas para todas as idades. Estão ainda previstas 6 lab talks sobre viticultura, enogastronomia, biodiversidade e rotulagem e sessões de speed testing, duas das quais exclusivamente dedicadas aos vinhos de Lafões. Estas e outras as notícias que estão atualizadas em estaçãodiariojornal.sapo.pt. 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
2: 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Previsão do estado do tempo para as próximas 24 horas. O Instituto Português de Mar e da Atmosfera está a prever para o distrito de Viseu céu pouco nublado, aumentando temporariamente a nubosidade com vento fraco a moderado, superando moderado a forte e com rajadas nas terras altas. O IPMA está também a prever uma pequena descida das temperaturas, com o mercúrio dos termómetros a chegar aos 30 graus de máxima e a mínima a registrar durante a noite valores perto dos 20 graus no distrito de Viseu.
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3: Primeiros minutos desta emissão Superestação na Estação Oficial Viseu. Som de abertura na antena da Estação Diária 96.8. Abrimos com som português e para ouvires com a máxima atenção, veio uma supernova. Fica por aí, até já.
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2: Estás na Estação Diária e estás muito bem, com a redação a chamar a atenção que vem aí a informação do desporto. Só para quem quer estar por dentro do mundo desportivo. Não percas, porque já a seguir regresso com mais música sem parar.
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5: São estes alguns dos temas que vamos desenvolver no desporto da Estação Diária. Portugal defronta a Colômbia e Miami na última jornada do Grupo K do Mundial 2026, com a liderança em disputa e com o jogo com início pela meia-noite e meia de domingo. O Académico de Viseu anunciou a renovação de contrato com o médio Samba Kone e confirmou a cedência temporária do jogador ao FC Gerife da Moldávia até junho de 2027. O Nelas Cup Coração do Dão, torneio de futebol de formação organizado pelo Sport Lisboa e Nelas, realiza-se este fim de semana. O São Martinho de Mouros recebe este sábado a Rifanense e precisa apenas de um empate para garantir o regresso aos nacionais de futsal. Agora é só ficarem atentos ao desenvolvimento destes e outros temas no desporto da Estação Diária.
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3: Portugal defronta a Colômbia em Miami na última jornada do Grupo K do Mundial de Futebol, com a liderança em disputa no jogo com início pelas 0h30 de domingo. A seleção das esquinas soma 4 pontos, fruto de um empate a um golo com a República Democrática de Congo e uma goleada por 5-0 ao Uzbequistão, mas seu triunfo garante o primeiro lugar. A Colômbia lidera com 6 pontos, está já apurada. Portugal tem também lugar nos 16-avos praticamente garantido, até como o melhor terceiro. Vencer, no entanto, significa enfrentar-se um terceiro classificado dos grupos D, E, I, J ou L, a 3 de julho em Kansas City. Em caso de empate, Portugal vai jogar a 2 de julho em Toronto, frente ao segundo do grupo L, Inglaterra, Gana ou Croácia. O jogo vai ser arbitrado pelo australiano Alireza Fagani. O Académico de Viseu anunciou a renovação do contrato com o médio maliano Samba Koné e confirmou a assistência temporária do jogador ao Xerife da Moldávia até junho de 2027. O atleta, de 24 anos, renovou o vínculo até 30 de junho de 2028, mas o clube de Tiraspol assegurou a opção de compra. Samba Koné chegou ao Académico em 2023, após 2 épocas no Futebol Clube do Porto B. Em 3 temporadas em Viseu, participou em 71 jogos oficiais, marcou 4 golos e fez 3 assistências. O Nelas Cup Coração do Dão, torneio de futebol de formação, organizado pelo Sport Lisboa Nelas, vai decorrer este fim de semana. A competição conta com cerca de 300 atletas, em representação de clubes de vários pontos do país. Em sub-10 vão competir as formações do Sport Lisboa Nelas, Guarda Unida, São Romão, equipas A e B, Futebol Clube de Ranhados, Escola de Alucão, Silgueiros, Morisquense, Oliveira de Frades, Benfica de Castelo Branco, Bustos e Canas de Senhorim. Já em sub-11, além do Sport Lisboa Nelas, vão ainda jogar Nogueirense, Guarda Unida, União de Lamas, Oliveira do Hospital, os Vozelenses, Vitória, Sport Clube de Guimarães, Cifães, Belmonte, os Pestinhas, o Desportivo de Castelo Branco e ainda a equipa do Vasco da Gama. O São Martinho de Mouros recebe este sábado a Rifanense e precisa apenas de um ponto para garantir o regresso aos nacionais de futsal. A formação de Rezende chega à 6ª e última jornada da Série B da Taça Nacional de Futsal Masculino, no segundo lugar, com 7 pontos, os mesmos que o Arrifanense, adversário deste sábado, em jogo que está marcado para as 4 da tarde. O empate basta, no entanto, ao São Martinho de Mouros para garantir o regresso à 3ª Divisão Nacional, já que beneficiará da vantagem do confronto direto depois de ter ganho o jogo da primeira volta em Arrifana. O melhor terceiro classificado das 5 séries também sobe, e neste momento há 3 equipas nessa posição, com 7 pontos, incluindo o São Martinho de Mouros. Mas para não depender de terceiros, a formação de Rezende precisa pontuar-se na recepção ao Arrifanense. Todas as notícias do desporto estão em estaçãodiariajornal.sapo.pt, atualizadas também no site da Estação Diária Rádio, em 968.fm.
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0: Às próximas 24 horas. O Instituto Português de Mar e da Atmosfera está a prever para o distrito de Viseu períodos de céu muito nublado e aguaceiros, com vento fraco a moderado, soprando por vezes forte nas terras altas. O IPMA está também a prever uma pequena descida das temperaturas, com o mercúrio dos termómetros a chegar aos 24 graus de máxima e a mínima a registrar durante a noite valores perto dos 15 graus no distrito de Viseu.
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3: 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Mais um grande som house na Estação Diária. Sabemos que os grandes apreciadores do house e eletrónica agradecem. Para já, fica aí com uma pequena amostra daquilo que temos preparado para mais logo. 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
1: Estamos quase em cima da hora para dar lugar à informação que de meia em meia hora está aqui na Estação Diária. Fazemos uma pequena pausa na música para regressar logo a seguir aos comerciais. Fica por aí, até já.

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2: 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São estas algumas das notícias que vamos destacar na edição do dia do Diário da Estação. A Associação Cívica e Cultural José Junqueiro promove este sábado uma sessão evocativa em memória do político viziense um ano após o seu falecimento. A Unidade Local de Saúde Viseu Dona Foz modernizou o atendimento telefónico com um novo sistema digital. Viseu recebe este fim de semana a primeira edição do Dom Summer, um evento ao ar livre organizado pela Comissão Vitivinícola Regional do Dão. O Nelas Cup Coração do Dão, torneio de futebol de formação organizado pelo Sport Lisboa e Nelas, realiza-se este fim de semana. Agora é só ficarem atentos ao desenvolvimento destes e outros temas no Diário da Estação.
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0: duas horas.
1: 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A Associação Cívica e Cultural José Junqueiro promove este sábado uma sessão evocativa em memória do político viziense, um ano após o seu falecimento. O programa vai decorrer no auditório da Faculdade de Medicina Dentária, na Universidade Católica de Viseu. Às 11 horas, há uma conferência com intervenções de Aires do Couto, José Cesário, Mota Andrade, Alberto Martins, Jorge Stretes e António Braga. À tarde, pelas 14h45, é inaugurada uma exposição fotográfica, seguindo-se às 3 da tarde a sessão evocativa e o lançamento do livro Tributo a José Junqueiro por Portugal Inteiro, com a apresentação de João Azevedo, Presidente da Câmara de Viseu. O evento conta ainda com o Coro Mozart, o Conservatório Regional de Música José Azevedo Perdigão e termina com um jantar de honra. A Unidade Local da Saúde de Viseu de Alofões concluiu a implementação do sistema de atendimento e resposta ágil em todas as unidades de saúde familiar da região, reforçando a modernização do atendimento telefónico aos utentes. Esta nova solução permite encaminhar automaticamente as chamadas para o serviço adequado através de opções pré-definidas. Entre as principais funcionalidades está o retorno automático de chamadas, que evita tempos de espera em linha, garantindo contacto posterior por ordem de chegada e com prioridade para situações como doença aguda, consultas programadas ou renovação de medicação. A implementação integra a estratégia de transformação digital da instituição e decorreu em simultâneo com a renovação da infraestrutura telefónica. No total foram instalados 908 telefones nas unidades abrangidas, permitindo também monitorizar a procura deste canal de comunicação. O Nelas Cup Coração do Dão, torneio de futebol formação organizado pelo Sport Lisboa Nelas, vai decorrer este fim de semana. A competição conta com cerca de 300 atletas, em representação de clubes de vários pontos do país. Em sub-10 vão competir as formações do Sport Lisboa Nelas, Guarda Unida, São Romão, equipas A e B, Futebol Clube de Ranhados, Escola de Albucão, Silgueiros, Morisquense, Oliveira de Frades, Benfica de Castelo Branco, Bustos e Canas da Senhorim. Já em sub-11, além do Sport Lisboa Nelas, vão ainda jogar Nogueirense, Guarda Unida, União de Lamas, Oliveira do Hospital, os Vozelenses, Vitória, Sport Clube de Guimarães, Cifães, Belmonte, os Pestinhas, o Desportivo de Castelo Branco e ainda a equipa do Vasco da Gama. Viseu recebe este fim de semana a primeira edição do Dão Summer Edition, um evento ao ar livre organizado pela Comissão Vitivinícola Regional do Dão. O certame decorre no solar de vinho do Dão, no Fontelo, e coloca mais de 200 vinhos das regiões do Dão e de Lafões à prova de produtores, especialistas e consumidores. Além das provas de vinho, o programa inclui gastronomia, música, animação e um espaço infantil com entradas para todas as idades. Estão ainda previstas 6 lab talks sobre a viticultura, enogastronomia, biodiversidade e rotulagem e sessões de speed testing, duas das quais exclusivamente dedicadas aos vinhos de Lafões. Estas e outras as notícias que estão atualizadas em estaçãodiariojornal.sapo.pt. 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
2: 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Previsão do estado do tempo para as próximas 24 horas. O Instituto Português de Mar e da Atmosfera está a prever para o distrito de Viseu céu pouco nublado, aumentando temporariamente a nubosidade com vento fraco a moderado, superando moderado a forte e com rajadas nas terras altas. O IPMA está também a prever uma pequena descida das temperaturas, com o mercúrio dos termómetros a chegar aos 30 graus de máxima e a mínima a registrar durante a noite valores perto dos 20 graus no distrito de Viseu.
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1: Estás na Estação Diária e estás muito bem. Abrimos com sons nacionais, música sem parar a toda a hora. A seguir tenho preparado para ti uma supernova. Superestação na Estação Oficial Viseu. Volto já a seguir em 96.8 FM. Até já.
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1: Informação de meia e meia hora aqui na tua estação diária. Estamos quase em cima da hora para dar lugar ao desporto. São as notícias em destaque em 96.8. Fica por aí, até já.
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5: 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São estes alguns dos temas que vamos desenvolver no desporto da estação diária. Portugal defronta a Colômbia em Miami na última jornada do Grupo K do Mundial 2026 com a liderança em disputa e com o jogo com início pela meia-noite e meia de domingo. O Académico de Viseu anunciou a renovação de contrato com o médio Samba Kone e confirmou a cedência temporária do jogador ao FC Gerico da Moldávia até junho de 2027. O Nelas Cup Coração do Dão, torneio de futebol de formação organizado pelo Sport Lisboa e Nelas, realiza-se este fim de semana. O São Martinho de Mouros recebe este sábado o Arrefanense e precisa apenas de um empate para garantir o regresso aos nacionais de futsal. Agora é só ficarem atentos ao desenvolvimento destes e outros temas no desporto da estação diária.
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4: 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Vem em desporto.
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5: Portugal defronta a Colômbia.

0: Portugal tem também lugar nos 16 avos praticamente garantido, até como o melhor terceiro. Vencer, no entanto, significa enfrentar-se um terceiro classificado dos grupos D, E, I, J ou L, a 3 de julho em Kansas City. Em caso de empate, Portugal vai jogar a 2 de julho em Toronto, frente ao segundo do grupo L, Inglaterra, Gana ou Croácia. O jogo vai ser arbitrado pelo australiano Alireza Fagani. O Académico de Viseu anunciou a renovação do contrato com o médio maliano Samba Koné e confirmou a assistência temporária do jogador ao Xerife da Moldávia até junho de 2027. O atleta, de 24 anos, renovou o vínculo até 30 de junho de 2028, mas o clube de Tiraspol assegurou a opção de compra. Samba Koné chegou ao Académico em 2023, após duas épocas no Futebol Clube do Porto B. Em 3 temporadas em Viseu, participou em 71 jogos oficiais, marcou 4 golos e fez 3 assistências. O Nelas Cup Coração do Dão, torneio de futebol formação, organizado pelo Sport Lisboa Nelas, vai decorrer este fim de semana. A competição conta com cerca de 300 atletas, em representação de clubes de vários pontos do país. Em sub-10 vão competir as formações do Sport Lisboa Nelas, Guarda Unida, São Romão, equipas A e B, Futebol Clube de Ranhados, Escola de Obucão, Silgueiros, Morisquense, Oliveira de Frades, Benfica de Castelo Branco, Bustos e Canas de Senhorim. Já em sub-11, além do Sport Lisboa Nelas, vão ainda jogar Nogueirense, Guarda Unida, União de Lamas, Oliveira do Hospital, os Vozelenses, Vitória, Sport Clube de Guimarães, Cifães, Belmonte, os Pestinhas, o Desportivo de Castelo Branco e ainda a equipa do Vasco da Gama. O São Martinho de Mouros recebe este sábado a Rifanense e precisa apenas de um ponto para garantir o regresso aos nacionais de futsal. A formação de Rezende chega à 6ª e última jornada da Série B da Taça Nacional de Futsal Masculino, no segundo lugar, com 7 pontos, os mesmos que o Arrifanense, adversário deste sábado, em jogo que está marcado para as 4 da tarde. O empate basta, no entanto, ao São Martinho de Mouros para garantir o regresso à 3ª Divisão Nacional, já que beneficiará da vantagem do confronto direto depois de ter ganho o jogo da primeira volta em Arrifana. O melhor terceiro classificado das 5 séries também sobe, e neste momento há 3 equipas nessa posição, com 7 pontos, incluindo o São Martinho de Mouros. Mas para não depender de terceiros, a formação de Rezende precisa pontuar na recepção ao Arrifanense. 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
1: 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Previsão do estado do tempo para as próximas 24 horas. O Instituto Português de Mar e da Atmosfera está a prever para o Distrito de Viseu períodos de céu muito nublado e aguaceiros, com vento fraco a moderado, superando por vezes forte nas terras altas. O IPMA está também a prever uma pequena descida das temperaturas, com o mercúrio dos termómetros a chegar aos 24 graus de máxima e a mínima a registrar durante a noite valores perto dos 15 graus no Distrito de Viseu.
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1: 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RT Ricardo Teixeira.
3: Olá pessoal, bem-vindos ao QI Business Secrets.
1: Ricardo Teixeira, o imparável.
3: Hoje vamos falar sobre prioridades do dia e objetivos anuais. É o que vamos falar já a seguir, por isso estejam por aí.
1: É o fim de semana.
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2: Mais uma pista de dança, o melhor do som house e eletrónica na estação diária. Só para quem gosta de batidas mais aceleradas. Lá mais para a frente, a seguir ao sinal horário das 23, temos 3 horas de emissão. Basta ficares bem ligado em 96.8 com a estação diária.
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2: São estas algumas das notícias que vamos destacar na edição do dia do Diário da Estação. A Associação Cívica e Cultural José Junqueiro promove este sábado uma sessão evocativa em memória do político viziense um ano após o seu falecimento. A Unidade Local de Saúde Viseu Dona Foz modernizou o atendimento telefónico com um novo sistema digital. Viseu recebe este fim de semana a primeira edição do Dom Summer, um evento ao ar livre organizado pela Comissão Vitivinícola Regional do Dão. O Enelas Cup de Coração do Dão, torneio de futebol de formação organizado pelo Sport Lisboa Enelas, realiza-se este fim de semana. Agora é só ficarem atentos ao desenvolvimento destes e outros temas no Diário da Estação.
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0: 3 horas.
1: Diário da Estação. A Associação Cívica e Cultural José Junqueiro promove este sábado uma sessão evocativa em memória do político viziense, um ano após o seu falecimento. O programa vai decorrer no auditório da Faculdade de Medicina Dentária, na Universidade Católica de Viseu. Às 11 horas, há uma conferência com intervenções de Aires do Couto, José Cesário, Mota Andrade, Alberto Martins, Jorge Stretes e António Braga. À tarde, pelas 14h45, é inaugurada uma exposição fotográfica, seguindo-se às 3 da tarde a sessão evocativa e o lançamento do livro Tributo a José Junqueiro por Portugal Inteiro, com a apresentação de João Azevedo, Presidente da Câmara de Viseu. O evento conta ainda com o Coro Mozart, o Conservatório Regional de Música José Azevedo Perdigão e termina com um jantar de honra. A Unidade Local da Saúde de Viseu de Alofões concluiu a implementação do sistema de atendimento e resposta ágil em todas as unidades de saúde familiar da região, reforçando a modernização do atendimento telefónico aos utentes. Esta nova solução permite encaminhar automaticamente as chamadas para o serviço adequado através de opções pré-definidas. Entre as principais funcionalidades está o retorno automático de chamadas, que evita tempos de espera em linha, garantindo contacto posterior por ordem de chegada e com prioridade para situações como doença aguda, consultas programadas ou renovação de medicação. A implementação integra a estratégia de transformação digital da instituição e decorreu em simultâneo com a renovação da infraestrutura telefónica. No total foram instalados 908 telefones nas unidades abrangidas, permitindo também monitorizar a procura deste canal de comunicação. O Nelas Cup Coração do Dão, torneio de futebol formação organizado pelo Sport Lisboa Nelas, vai decorrer este fim de semana. A competição conta com cerca de 300 atletas, em representação de clubes de vários pontos do país. Em sub-10 vão competir as formações do Sport Lisboa Nelas, Guarda Unida, São Romão, equipas A e B, Futebol Clube de Ranhados, Escola de Albucão, Silgueiros, Morisquense, Oliveira de Frades, Benfica de Castelo Branco, Bustos e Canas da Senhorim. Já em sub-11, além do Sport Lisboa Nelas, vão ainda jogar Nogueirense, Guarda Unida, União de Lamas, Oliveira do Hospital, os Vozelenses, Vitória, Sport Clube de Guimarães, Cifães, Belmonte, os Pestinhas, o Desportivo de Castelo Branco e ainda a equipa do Vasco da Gama. Viseu recebe este fim de semana a primeira edição do Dão Summer Edition, um evento ao ar livre organizado pela Comissão Vitivinícola Regional do Dão. O certame decorre no celular de vinho do Dão, no Fontelo, e coloca mais de 200 vinhos das regiões do Dão e de Lafões à prova de produtores, especialistas e consumidores. Além das provas de vinho, o programa inclui gastronomia, música, animação e espaço infantil, com entradas para todas as idades. Estão ainda previstas 6 lab talks sobre viticultura, enogastronomia, biodiversidade e rotulagem e sessões de speed tasting, duas das quais exclusivamente dedicadas aos vinhos de Lafões. Estas e outras as notícias que estão atualizadas em estaçãodiariojornal.sapo.pt. Informação também no site da Estação Diária Rádio em 968.fm.
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3: 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Previsão do estado do tempo para as próximas 24 horas. O Instituto Português de Mar e da Atmosfera está a prever para o distrito de Viseu céu pouco nublado, aumentando temporariamente a nubosidade com vento fraco a moderado, superando moderado a forte e com rajadas nas terras altas. O IPMA está também a prever uma pequena descida das temperaturas, com o mercúrio dos termómetros a chegar aos 30 graus de máxima e a mínima a registrar durante a noite valores perto dos 20 graus no distrito de Viseu.
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0: Sejam todos muito bem-vindos ao 96.8. Fica por aí que eu volto já de seguida.
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4: Bem-vindo à Estação Diária. Abrimos este espaço de emissão a ouvir som português e para iniciar-vos como tu gostas, veio uma supernova. Fica atento em 96.8, antena 9680. Eu volto já a seguir, até já.
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1: De volta para te pôr a par das notícias em formato de esporto. 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
5: São estes alguns dos temas que vamos desenvolver no desporto da Estação Diária. Portugal defronta a Colômbia e Miami na última jornada do Grupo K do Mundial 2026 com a liderança em disputa e com o jogo com início pela meia-noite e meia de domingo. O Académico de Viseu anunciou a renovação de contrato com o médio Samba Kone e confirmou a cedência temporária do jogador ao FC Gerit da Moldávia até junho de 2027. O Nelas Cup Coração do Dão, torneio de futebol de formação organizado pelo Sport Lisboa e Nelas, realiza-se este fim de semana. O São Martinho de Mouros recebe este sábado a Refanense e precisa apenas de um empate para garantir o regresso aos nacionais de futsal. Agora é só ficarem atentos ao desenvolvimento destes e outros temas no desporto da Estação Diária.
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0: EIJOL, a 3 de julho em Kansas City. Em caso de empate, Portugal vai jogar a 2 de julho em Toronto, frente ao segundo do Grupo L, Inglaterra, Gana ou Croácia. O jogo vai ser arbitrado pelo australiano Alireza Fagani. O Académico de Viseu anunciou a renovação do contrato com o médio maliano Samba Koné e confirmou a assistência temporária do jogador ao Xerife da Moldávia até junho de 2027. O atleta, de 24 anos, renovou o vínculo até 30 de junho de 2028, mas o clube de Tiraspol assegurou opção de compra. Samba Koné chegou ao Académico em 2023, após duas épocas no Futebol Clube do Porto B. Em 3 temporadas em Viseu, participou em 71 jogos oficiais, marcou 4 golos e fez 3 assistências. O Nelas Cup Coração do Dão, torneio de futebol de formação, organizado pelo Sport Lisboa Nelas, vai decorrer este fim de semana. A competição conta com cerca de 300 atletas, em representação de clubes de vários pontos do país. Em sub-10 vão competir as formações do Sport Lisboa Nelas, Guarda Unida, São Romão, equipas A e B, Futebol Clube de Ranhados, Escola de Alucão, Silgueiros, Morisquense, Oliveira de Frades, Benfica de Castelo Branco, Bustos e Canas de Senhorim. Já em sub-11, além do Sport Lisboa Nelas, vão ainda jogar Nogueirense, Guarda Unida, União de Lamas, Oliveira do Hospital, os Vozelenses, Vitória, Sport Clube de Guimarães, Cifães, Belmonte, os Pestinhas, o Desportivo de Castelo Branco e ainda a equipa do Vasco da Gama. O São Martinho de Mouros recebe este sábado a Rifanense e precisa apenas de um ponto para garantir o regresso aos nacionais de futsal. A formação de Rezende chega à 6ª e última jornada da Série B da Taça Nacional de Futsal Masculino, no segundo lugar, com 7 pontos, os mesmos que o Arrifanense, adversário deste sábado, em jogo que está marcado para as 4 da tarde. O empate basta, no entanto, ao São Martinho de Mouros para garantir o regresso à 3ª Divisão Nacional, já que beneficiará da vantagem do confronto direto depois de ter ganho o jogo da primeira volta em Arrifana. O melhor terceiro classificado das 5 séries também sobe e neste momento há 3 equipas nessa posição, com 7 pontos, incluindo o São Martinho de Mouros. Mas para não depender de terceiros, a formação de Rezende precisa pontuar-se na recepção ao Arrifanense. Todas as notícias do desporto estão em estaçãodiariojornal.sapo.pt, atualizadas também no site da Estação Diária Rádio em 968.fm.
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1: 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Previsão do estado do tempo para as próximas 24 horas. O Instituto Português de Mar e da Atmosfera está a prever para o distrito de Viseu períodos de céu muito nublado e aguaceiros, com vento fraco a moderado, superando por vezes forte nas terras altas. O IPMA está também a prever uma pequena descida das temperaturas, com o mercúrio dos termómetros a chegar aos 24 graus de máxima e a mínima a registrar durante a noite valores perto dos 15 graus no distrito de Viseu.
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1: É o regresso do Diário da Estação e em muito pouco tempo ficamos por dentro do que mais importante vai acontecendo em primeira mão na Estação Oficial Viseu. Fica atento, vem o Diário da Estação.

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2: São estas algumas das notícias que vamos destacar na edição do dia do Diário da Estação. A Associação Cívica e Cultural José Junqueiro promove este sábado uma sessão evocativa em memória do político viziense um ano após o seu falecimento. A Unidade Local de Saúde Viseu de Olafões modernizou o atendimento telefónico com um novo sistema digital. Viseu recebe este fim de semana a primeira edição do Down Summer, um evento ao ar livre organizado pela Comissão Vitivinícola Regional do Down. O Nelas Cup de Coração do Down, torneio de futebol de formação organizado pelo Sport Lisboa e Nelas, realiza-se este fim de semana. Agora é só ficarem atentos ao desenvolvimento destes e outros temas no Diário da Estação.
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0: 4 horas.
1: Diário da Estação. A Associação Cívica e Cultural José Junqueiro promove este sábado uma sessão evocativa em memória do político viziense, um ano após o seu falecimento. O programa vai decorrer no auditório da Faculdade de Medicina Dentária, na Universidade Católica de Viseu. Às 11 horas, há uma conferência com intervenções de Aires do Couto, José Cesário, Mota Andrade, Alberto Martins, Jorge Stretch e António Braga. À tarde, pelas 14h45, é inaugurada uma exposição fotográfica, seguindo-se às 3 da tarde a sessão evocativa e o lançamento do livro Tributo a José Junqueiro por Portugal Inteiro, com a apresentação de João Azevedo, presidente da Câmara de Viseu. O evento conta ainda com o coro Mozart, o Conservatório Regional de Música José Azevedo Perdigão e termina com um jantar de honra. A Unidade Local da Saúde de Viseu de Alofões concluiu a implementação do sistema de atendimento e resposta ágil em todas as unidades de saúde familiar da região, reforçando a modernização do atendimento telefónico aos utentes. Esta nova solução permite encaminhar automaticamente as chamadas para o serviço adequado através de opções pré-definidas. Entre as principais funcionalidades está o retorno automático de chamadas, que evita tempos de espera em linha, garantindo contacto posterior por ordem de chegada e com prioridade para situações como doença aguda, consultas programadas ou renovação de medicação. A implementação integra a estratégia de transformação digital da instituição e decorreu em simultâneo com a renovação da infraestrutura telefónica. No total foram instalados 908 telefones nas unidades abrangidas, permitindo também monitorizar a procura deste canal de comunicação. O Nelas Cup Coração do Dão, torneio de futebol formação organizado pelo Sport Lisboa Nelas, vai decorrer este fim de semana. A competição conta com cerca de 300 atletas, em representação de clubes de vários pontos do país. Em sub-10 vão competir as formações do Sport Lisboa Nelas, Guarda Unida, São Romão, equipas A e B, Futebol Clube de Ranhados, Escola de Albucão, Silgueiros, Morisquense, Oliveira de Frades, Benfica de Castelo Branco, Bustos e Canas da Senhorim. Já em sub-11, além do Sport Lisboa Nelas, vão ainda jogar Nogueirense, Guarda Unida, União de Lamas, Oliveira do Hospital, Os Vozelenses, Vitória, Sport Clube de Guimarães, Cifães, Belmonte, Os Pestinhas, o Desportivo de Castelo Branco e ainda a equipa do Vasco da Gama. Viseu recebe este fim de semana a primeira edição do Dão Summer Edition, um evento ao ar livre organizado pela Comissão Vitivinícola Regional do Dão. O certame decorre no Solar de Vinho do Dão, no Fontelo, e coloca mais de 200 vinhos das regiões do Dão e de Lafões à prova de produtores, especialistas e consumidores. Além das provas de vinho, o programa inclui gastronomia, música, animação e um espaço infantil com entradas para todas as idades. Estão ainda previstas 6 laptops sobre viticultura, enogastronomia, biodiversidade e rotulagem e sessões de speed testing, duas das quais exclusivamente dedicadas aos vinhos de Lafões. Estas e outras as notícias que estão atualizadas em estaçãodiariojornal.sapo.pt. 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
2: 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Previsão do estado do tempo para as próximas 24 horas. O Instituto Português de Mar e da Atmosfera está a prever para o distrito de Viseu céu pouco nublado, aumentando temporariamente a nebulosidade com vento fraco a moderado, superando moderado a forte e com rajadas nas terras altas. O IPMA está também a prever uma pequena descida das temperaturas, com o mercúrio dos termómetros a chegar aos 30 graus de máxima e a mínima a registrar durante a noite valores perto dos 20 graus no distrito de Viseu.
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0: Aí estamos nós de volta para que possas ficar por dentro do que mais importante vai acontecendo na Estação Diária.
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0: Para recuperarmos grandes músicas, estão aí clássicos da Estação em 96.8. 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
4: Olá, viva, está aí mais um início de emissão na Estação Diária. Primeira das músicas que destacamos, versão nacional para começarmos mais uma grande hora. Supernova é a malha escolhida para os próximos minutos em 96.8. Até já!
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0: Boa noite. Na Estação Diária damos destaque a alguns dos temas mais ouvidos em 96.8. Soltas da Estação, para escutares na próxima sequência que preparámos na playlist da Estação Oficial de Viseu.
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0: Sessão diária. Boa noite. Ainda antes de darmos um salto para os comerciais, fiquem a saber quais os títulos das notícias que fazem parte do Bloco de Informação do Desporto. Voltaremos de novo à antena logo a seguir às notícias. Até já.
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3: São estes alguns dos temas que vamos desenvolver no Desporto da Estação Diária. Portugal defronta a Colômbia em Miami na última jornada do Grupo K do Mundial 2026 com a liderança em disputa e com o jogo com início pela meia-noite e meia de domingo. O Académico de Viseu anunciou a renovação de contrato com o médio Samba Kone e confirmou a cedência temporária do jogador ao FC Gerico da Moldávia até junho de 2027. O Nelas Cup Coração do Dão, torneio de futebol de formação organizado pelo Sport Lisboa e Nelas, realiza-se este fim de semana. O São Martinho de Mouros recebe este sábado a Rifanense e precisa apenas de um empate para garantir o regresso aos nacionais de futsal. Agora é só ficarem atentos ao desenvolvimento destes e outros temas no Desporto da Estação Diária.
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1: Já a seguir, bloco de informação desportiva às 4:30.
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2: Portugal defronta a Colômbia em Miami na última jornada do Grupo K do Mundial de Futebol, com a liderança em disputa no jogo com início pelas 0:30 de domingo. A seleção das esquinas soma 4 pontos, fruto de um empate a um golo com a República Democrática do Congo e uma goleada por 5-0 ao Uzbequistão, mas seu triunfo garante o primeiro lugar. A Colômbia lidera com 6 pontos, está já apurada. Portugal tem também lugar nos 16-avos praticamente garantido, até como o melhor terceiro. Vencer, no entanto, significa enfrentar-se um terceiro classificado dos grupos D, E, I, J ou L, a 3 de julho em Kansas City. Em caso de empate, Portugal vai jogar a 2 de julho em Toronto, frente ao segundo do grupo L, Inglaterra, Gana ou Croácia. O jogo vai ser arbitrado pelo australiano Alireza Fagani. O Académico de Viseu anunciou a renovação do contrato com o médio maliano Samba Koné e confirmou a cedência temporária do jogador ao Xerife da Moldávia até junho de 2027. O atleta, de 24 anos, renovou o vínculo até 30 de junho de 2028, mas o clube de Tiraspol assegurou a opção de compra. Samba Koné chegou Académico em 2023, após 12 épocas no Futebol Clube do Porto B. Em 3 temporadas em Viseu, participou em 71 jogos oficiais, marcou 4 golos e fez 3 assistências. O Nelas Cup Coração do Dão, torneio de futebol de formação, organizado pelo Sport Lisboa Nelas, vai decorrer este fim de semana. A competição conta com cerca de 300 atletas, em representação de clubes de vários pontos do país. Em sub-10 vão competir as formações do Sport Lisboa Nelas, Guarda Unida, São Romão, equipas A e B, Futebol Clube de Ranhados, Escola de Obocão, Silgueiros, Morisquense, Oliveira de Frades, Benfica de Castelo Branco, Bustos e Canas de Senhorim. Já em sub-11, além do Sport Lisboa Nelas, vão ainda jogar Nogueirense, Guarda Unida, União de Lamas, Oliveira do Hospital, os Vozelenses, Vitória, Sport Clube de Guimarães, Cifães, Belmonte, os Pestinhas, o Desportivo de Castelo Branco e ainda a equipa do Vasco da Gama. O São Martinho de Mouros recebe este sábado a Rifanense e precisa apenas de um ponto para garantir o regresso aos nacionais de futsal. Formação

0: mas para não depender de terceiros, a formação de Rezende precisa pontuar-se na recepção ao Rifanense. 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
1: 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Previsão do estado do tempo para as próximas 24 horas. O Instituto Português de Mar e da Atmosfera está a prever para o Distrito de Viseu períodos de céu muito nublado e aguaceiros, com vento fraco a moderado, superando por vezes forte nas terras altas. O IPMA está também a prever uma pequena descida das temperaturas, com o mercúrio dos termómetros a chegar aos 24 graus de máxima e a mínima a registrar durante a noite valores perto dos 15 graus no Distrito de Viseu.
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7: Hoje vamos falar de um tema bastante sensível. Vamos falar da nossa relação com o Estado.
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1: Estamos aí para dar a conhecer as novidades do Diário da Estação na Estação Diária. Os principais destaques das notícias. Regressaremos logo depois do bloco comercial para mais uma hora Superestação. Até já!
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2: São estes alguns dos temas que vamos desenvolver no desporto da Estação Diária. O árbitro João Pinheiro torna-se o sexto português a dirigir mais de um jogo numa fase final do Mundial ao apitar este domingo o encontro dos 16 avos entre a África do Sul e o Canadá. O Académico Viseu regressa ao trabalho esta segunda-feira, dia 29 de junho, para preparar a nova época na Primeira Liga de Futebol. Bruno Brígido deixa o Académico Viseu e regressa ao Brasil. O Académico Viseu Futebol Clube recebeu o estatuto de utilidade pública, reconhecimento oficializado por despacho publicado no Diário da República. Agora é só ficarem atentos ao desenvolvimento destes e outros temas no desporto da Estação Diária. 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

0: 5 horas.
1: 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A Associação Cívica e Cultural José Junqueiro promove este sábado uma sessão evocativa em memória do político viziense, um ano após o seu falecimento. O programa vai decorrer no auditório da Faculdade de Medicina Dentária, na Universidade Católica de Viseu. Às 11 horas, há uma conferência com intervenções de Aires do Couto, José Cesário, Mota Andrade, Alberto Martins, Jorge Stretes e António Braga. À tarde, pelas 14h45, é inaugurada uma exposição fotográfica, seguindo-se às 3 da tarde a sessão evocativa e o lançamento do livro Tributo a José Junqueiro por Portugal Inteiro, com a apresentação de João Azevedo, Presidente da Câmara de Viseu. O evento conta ainda com o Coro Mozart, o Conservatório Regional de Música José Azevedo Perdigão e termina com um jantar de honra. A Unidade Local da Saúde de Viseu de Alafões concluiu a implementação do sistema de atendimento e resposta ágil em todas as unidades de saúde familiar da região, reforçando a modernização do atendimento telefónico aos utentes. Esta nova solução permite encaminhar automaticamente as chamadas para o serviço adequado através de opções pré-definidas. Entre as principais funcionalidades está o retorno automático de chamadas, que evita tempos de espera em linha, garantindo contacto posterior por ordem de chegada e com prioridade para situações como doença aguda, consultas programadas ou renovação de medicação. A implementação integra a estratégia de transformação digital da instituição e decorreu em simultâneo com a renovação da infraestrutura telefónica. No total foram instalados 908 telefones nas unidades abrangidas, permitindo também monitorizar a procura deste canal de comunicação. O Nelas Cup Coração do Dão, torneio de futebol formação, organizado pelo Sport Lisboa Nelas, vai decorrer este fim de semana. A competição conta com cerca de 300 atletas, em representação de clubes de vários pontos do país. Em sub-10 vão competir as formações do Sport Lisboa Nelas, Guarda Unida, São Romão, equipas A e B, Futebol Clube de Ranhados, Escola de Albucão, Silgueiros, Morisquense, Oliveira de Frades, Benfica de Castelo Branco, Bustos e Canas da Senhorim. Já em sub-11, além do Sport Lisboa Nelas, vão ainda jogar Nogueirense, Guarda Unida, União de Lamas, Oliveira do Hospital, Os Vozelenses, Vitória, Sport Clube de Guimarães, Cifães, Belmonte, Os Pestinhas, o Desportivo de Castelo Branco e ainda a equipa do Vasco da Gama. Viseu recebe este fim de semana a primeira edição do Dão Summer Edition, um evento ao ar livre organizado pela Comissão Vitivinícola Regional do Dão. O certame decorre no celular de vinho do Dão, no Fontelo, e coloca mais de 200 vinhos das regiões do Dão e de Lafões à prova de produtores, especialistas e consumidores. Além das provas de vinho, o programa inclui gastronomia, música, animação e espaço infantil, com entradas para todas as idades. Estão ainda previstas 6 lab talks sobre viticultura, enogastronomia, biodiversidade e rotulagem e sessões de speed testing, duas das quais exclusivamente dedicadas aos vinhos de Lafões. Estas e outras as notícias que estão atualizadas em estaçãodiariojornal.sapo.pt. Informação também no site da Estação Diária Rádio em 968.fm. 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
2: 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Previsão do estado do tempo para as próximas 24 horas. O Instituto Português de Mar e da Atmosfera está a prever para o distrito de Viseu céu pouco nublado, aumentando temporariamente a nubosidade com vento fraco a moderado, superando moderado a forte e com rajadas nas terras altas. O IPMA está também a prever uma pequena descida das temperaturas, com o mercúrio dos termómetros a chegar aos 30 graus de máxima e a mínima a registrar durante a noite valores perto dos 20 graus no distrito de Viseu.
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0: Estamos aí de novo para te relembrar como podes ter fácil acesso à estação diária.
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0: Sinal da redação que chama a atenção para os principais títulos das notícias que fazem parte do Bloco de Informação do Desporto.
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4: Ora viva, voltámos à antena depois do sinal horário e logo a seguir destacamos algumas das músicas que mais estão a bater no mercado nacional. Supernova na Estação Diária. Fiquem bem.
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1: Só para quem está atento ao mercado áudio. Fiquem atentos à música que preparámos em 96.8. Soltas da estação, na antena da Estação Diária. Fiquem bem.
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0: Estação Diária, boa noite. Para quem está atento à informação de caráter desportivo, depois do Bloco Comercial, vem aí os destaques e as notícias atualizadas nesta sessão diária. Iremos voltar para a segunda meia hora desta emissão, Super Estação.
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5: São estes alguns dos temas que vamos desenvolver no Desporto da Estação Diária. Portugal defronta a Colômbia em Miami na última jornada do Grupo K do Mundial 2026 com a liderança em disputa e com o jogo com início pela meia-noite e meia de domingo. O Académico de Viseu anunciou a renovação de contrato com o médio Samba Kone e confirmou a cedência temporária do jogador ao FC Gerito da Moldávia até junho de 2027. O Nelas Cup Coração do Dão, torneio de futebol de formação organizado pelo Sport Lisboa e Nelas, realiza-se este fim de semana. O São Martinho de Mouros recebe este sábado o Arrefanense e precisa apenas de um empate para garantir o regresso aos nacionais de futsal. Agora é só ficarem atentos ao desenvolvimento destes e outros temas no Desporto da Estação Diária.
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4: Portugal defronta a Colômbia em Miami na última jornada do Grupo K do Mundial de Futebol, com a liderança em disputa no jogo com início pelas 0h30 de domingo. A seleção das esquinas soma 4 pontos, fruto de um empate a um golo com a República Democrática do Congo e uma goleada por 5-0 ao Uzbequistão, mas seu triunfo garante o primeiro lugar. A Colômbia lidera com 6 pontos, está já apurada. Portugal tem também lugar nos 16avos praticamente garantido, até como o melhor terceiro. Vencer, no entanto, significa enfrentar-se um terceiro classificado dos grupos D, E, I, J ou L, a 3 de julho em Kansas City. Em caso de empate, Portugal vai jogar a 2 de julho em Toronto, frente ao segundo do grupo L, Inglaterra, Gana ou Croácia. O jogo vai ser arbitrado pelo australiano Alireza Fagani. O Académico de Viseu anunciou a renovação do contrato com o médio maliano Samba Koné e confirmou a cedência temporária do jogador ao Xerife da Moldávia até junho de 2027. O atleta, de 24 anos, renovou o vínculo até 30 de junho de 2028, mas o clube de Tiraspol assegurou a opção de compra. Samba Koné chegou ao Académico em 2023, após 2 épocas no Futebol Clube do Porto B. Em 3 temporadas em Viseu, participou em 71 jogos oficiais, marcou 4 golos e fez 3 assistências. O Nelas Cup Coração do Dão, torneio de futebol formação, organizado pelo Sport Lisboa Nelas, vai decorrer este fim de semana. A competição conta com cerca de 300 atletas, em representação de clubes de vários pontos do país. Em sub-10 vão competir as formações do Sport Lisboa Nelas, Guarda Unida, São Romão, equipas A e B, Futebol Clube de Ranhados, Escola de Alucão, Silgueiros, Morisquense, Oliveira de Frades, Benfica de Castelo Branco, Bustos e Canas de Senhorim. Já em sub-11, além do Sport Lisboa Nelas, vão ainda jogar Nogueirense, Guarda Unida, União de Lamas, Oliveira do Hospital, os Vozelenses, Vitória, Sport Clube de Guimarães, Cifães, Belmonte, os Pestinhas, o Desportivo de Castelo Branco e ainda a equipa do Vasco da Gama. O São Martinho de Mouros recebe este sábado o Rifanense e precisa apenas de um ponto para garantir o regresso aos nacionais de futsal. A formação de Rezende chega à 6ª e última jornada da Série B da Taça Nacional de Futsal Masculino, no segundo lugar, com 7 pontos, os mesmos que o Arrifanense, adversário deste sábado, em jogo que está marcado para as 4 da tarde. O empate basta, no entanto, ao São Martinho de Mouros para garantir o regresso à 3ª Divisão Nacional, já que beneficiará da vantagem do confronto direto depois de ter ganho o jogo da primeira volta em Arrifana. O melhor terceiro classificado das 5 séries também sobe e neste momento há 3 equipas nessa posição, com 7 pontos, incluindo o São Martinho de Mouros. Mas para não depender de terceiros, a formação de Rezende precisa pontuar-se na recepção ao Arrifanense. 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

0: pequena descida das temperaturas, com o mercúrio dos termómetros a chegar aos 24 graus de máxima e a mínima a registrar durante a noite valores perto dos 15 graus no distrito de Viseu.
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2: 9 horas.
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3: 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Associação Cívica e Cultural José Junqueiro promove este sábado uma sessão evocativa em memória do político viziense, um ano após o seu falecimento. O programa vai decorrer no auditório da Faculdade de Medicina Dentária, na Universidade Católica de Viseu. Às 11 horas, há uma conferência com intervenções de Aires do Couto, José Cesário, Mota Andrade, Alberto Martins, Jorge Stretes e António Braga. À tarde, pelas 14h45, é inaugurada uma exposição fotográfica, seguindo-se às 3 da tarde a sessão evocativa e o lançamento do livro Tributo a José Junqueiro por Portugal inteiro, com a apresentação de João Azevedo, presidente da Câmara de Viseu. O evento conta ainda com o coro Mozart, o Conservatório Regional de Música José Azevedo Perdigão e termina com um jantar de honra. A Unidade Local da Saúde de Viseu de Alofões concluiu a implementação do sistema de atendimento e resposta ágil em todas as unidades de saúde familiar da região, reforçando a modernização do atendimento telefónico aos utentes. Esta nova solução permite encaminhar automaticamente as chamadas para o serviço adequado através de opções pré-definidas. Entre as principais funcionalidades está o retorno automático de chamadas, que evita tempos de espera em linha, garantindo contacto posterior por ordem de chegada e com prioridade para situações como doença aguda, consultas programadas ou renovação de medicação. A implementação integra a estratégia de transformação digital da instituição e decorreu em simultâneo com a renovação da infraestrutura telefónica. No total foram instalados 908 telefones nas unidades abrangidas, permitindo também monitorizar a procura deste canal de comunicação. O Nelas Cup Coração do Dão, torneio de futebol de formação organizado pelo Sport Lisboa Nelas, vai decorrer este fim de semana. A competição conta com cerca de 300 atletas, em representação de clubes de vários pontos do país. Em sub-10 vão competir as formações do Sport Lisboa Nelas, Guarda Unida, São Romão, equipas A e B, Futebol Clube de Ranhados, Escola de Albucão, Silgueiros, Morisquense, Oliveira de Frades, Benfica de Castelo Branco, Bustos e Canas da Senhorim. Já em Sub-11, além do Sport Lisboa Nelas, vão ainda jogar Nogueirense, Guarda Unida, União de Lamas, Oliveira do Hospital, os Vozelenses, Vitória, Sport Clube de Guimarães, Cifães, Belmonte, os Pestinhas, o Desportivo de Castelo Branco e ainda a equipa do Vasco da Gama. Viseu recebe este fim de semana a primeira edição do Dão Summer Edition, um evento ao ar livre organizado pela Comissão Vitivinícola Regional do Dão. O certame decorre no celeiro de vinho do Dão, no Fontelo, e coloca mais de 200 vinhos das regiões do Dão e de Lafões à prova de produtores, especialistas e consumidores. Além das provas de vinho, o programa inclui gastronomia, música, animação e um espaço infantil com entradas para todas as idades. Estão ainda previstas 6 lab talks sobre viticultura, enogastronomia, biodiversidade e rotulagem e sessões de speed tasting, duas das quais exclusivamente dedicadas aos vinhos de Lafões. Estas e outras as notícias que estão atualizadas em estaçãodiariojornal.sapo.pt. Informação também no site da Estação Diária Rádio em 968.fm.
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4: 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Previsão do estado do tempo para as próximas 24 horas. O Instituto Português de Mar e da Atmosfera está a prever para o distrito de Viseu céu pouco nublado, aumentando temporariamente a nubosidade com vento fraco a moderado, superando moderado a forte e com rajadas nas terras altas. O IPMA está também a prever uma pequena descida das temperaturas, com mercúrio dos termómetros a chegar aos 30 graus de máxima e a mínima a registrar durante a noite valores perto dos 20 graus no distrito de Viseu.
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1: Muito bem, som de abertura é mais um espaço de emissão na Estação Diária.
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1: Estão aí os primeiros sons que fazem parte da abertura desta hora. Começamos com Super Malha Tuga, acrescentamos Supernova.
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0: entra no centro da cidade e pretende circular em direção à Zona Sul, para quem vai no sentido da localidade de Repeses, tome como ponto de referência do início do percurso a Avenida 25 de Abril e avance em sentido ascendente até aos semáforos, junto à Escola Secundária Alves Martins. Já sabe, o limite máximo de velocidade dentro das localidades não poderá ultrapassar os 50 km/h. Poderá ter de parar nos sinais luminosos e até encontrar algum constrangimento no trânsito. Continuar a marcha pela Avenida 25 de Abril até à Rotunda Paulo VI, aqui presta alguma atenção, porque em hora de ponta o trânsito irá obrigá-lo a abrandar, depois fazer a rotunda em frente, em direção à segunda saída, no sentido do Regimento Infantaria 14, e a partir daí terá maior tranquilidade na abordagem à estrada. 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

0: 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Bom dia. Avançamos para as soltas da estação e recordamos alguns dos momentos mais marcantes na antena da estação diária. Estação oficial de Viseu. Até já.
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6: Martin Garrix, nascido a 14 de maio de 1996, é um produtor e DJ holandês que atingiu o topo com o seu single Animals, o qual alcançou o primeiro lugar no top belga e inglês, além de ter figurado no top 10 de mais de 3 países. A sua paixão pela música começou aos 4 anos de idade, no entanto, o interesse

0: Estação Diária, bom dia. Atualizamos os principais títulos do desporto, informação que vai para o ar logo a seguir ao bloco dos comerciais. Estaremos de novo convosco para avançarmos para a segunda meia hora desta emissão.
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4: São estes alguns dos temas que vamos desenvolver no Desporto da Estação Diária. Portugal defronta a Colômbia em Miami na última jornada do Grupo K do Mundial 2026 com a liderança em disputa e com o jogo com início pela meia-noite e meia de domingo. O Académico de Viseu anunciou a renovação de contrato com o médio Samba Kone e confirmou a cedência temporária do jogador ao FC Gerico da Moldávia até junho de 2027. O Nelas Cup Coração do Dão, torneio de futebol de formação organizado pelo Sport Lisboa e Nelas, realiza-se este fim de semana. O São Martinho de Mouros recebe este sábado o Arrefanense e precisa apenas de um empate para garantir o regresso aos nacionais de futsal. Agora é só ficarem atentos ao desenvolvimento destes e outros temas no Desporto da Estação Diária.
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1: Portugal defronta a Colômbia em Miami na última jornada do Grupo K do Mundial de Futebol, com a liderança em disputa no jogo com início pelas 0:30 de domingo. A seleção das esquinas soma 4 pontos, fruto de um empate a 1 golo com a República Democrática do Congo e uma goleada por 5-0 ao Uzbequistão, mas seu triunfo garante o primeiro lugar. A Colômbia lidera com 6 pontos, está já apurada. Portugal tem também lugar nos 16avos praticamente garantido, até como o melhor terceiro. Vencer, no entanto, significa enfrentar-se um terceiro classificado dos grupos D, E, I, J ou L, a 3 de julho em Kansas City. Em caso de empate, Portugal vai jogar a 2 de julho em Toronto, frente ao segundo do grupo L, Inglaterra, Gana ou Croácia. O jogo vai ser arbitrado pelo australiano Alireza Fagani. O Académico de Viseu anunciou a renovação do contrato com o médio maliano Samba Koné e confirmou a assistência temporária do jogador ao Xerife da Moldávia até junho de 2027. O atleta, de 24 anos, renovou o vínculo até 30 de junho de 2028, mas o clube de Tiraspol assegurou a opção de compra. Samba Koné chegou ao Académico em 2023, após 2 épocas no Futebol Clube do Porto B. Em 3 temporadas em Viseu, participou em 71 jogos oficiais, marcou 4 golos e fez 3 assistências. O Nelas Cup Coração do Dão, torneio de futebol formação organizado pelo Sport Lisboa Nelas, vai decorrer este fim de semana. A competição conta com cerca de 300 atletas, em representação de clubes de vários pontos do país. Em sub-10 vão competir as formações do Sport Lisboa Nelas, Guarda Unida, São Romão, equipas A e B, Futebol Clube de Ranhados, Escola de Alucão, Silgueiros, Morisquense, Oliveira de Frades, Benfica de Castelo Branco, Bustos e Canas de Senhorim. Já em sub-11, além do Sport Lisboa Nelas, vão ainda jogar Nogueirense, Guarda Unida, União de Lamas, Oliveira do Hospital, os Vozelenses, Vitória, Sport Clube de Guimarães, Cifães, Belmonte, os Pestinhas, o Desportivo de Castelo Branco e ainda a equipa do Vasco da Gama. O São Martinho de Mouros recebe este sábado a Rifanense e precisa apenas de 1 ponto para garantir o regresso aos nacionais de futsal. A formação de Rezende chega à 6ª e última jornada da Série B da Taça Nacional de Futsal Masculino, no segundo lugar, com 7 pontos, os mesmos que o Arrifanense, adversário deste sábado, em jogo que está marcado para as 4 da tarde. O empate basta, no entanto, ao São Martinho de Mouros para garantir o regresso à 3ª Divisão Nacional, já que beneficiará da vantagem no confronto direto, depois de ter ganho o jogo da primeira volta em Arrifana. O melhor terceiro classificado das 5 séries também sobe, e neste momento há 3 equipas nessa posição, com 7 pontos, incluindo o São Martinho de Mouros. Mas para não depender de terceiros, a formação de Rezende precisa pontuar na recepção ao Arrifanense. 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
2: 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Previsão do estado do tempo para as próximas 24 horas. O Instituto Português de Mar e da Atmosfera está a prever para o Distrito de Viseu períodos de céu muito nublado e aguaceiros, com vento fraco a moderado, superando por vezes forte nas terras altas. O IPMA está também a prever uma pequena descida das temperaturas, com o mercúrio dos termómetros a chegar aos 24 graus de máxima e a mínima a registrar durante a noite valores perto dos 15 graus no Distrito de Viseu.
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Laranja, no sentido do centro da cidade, pela Estrada Nacional 16. A solução mais direta será de seguir a Estrada Nacional 16 pela Rua Álvares Cabral até à Rotunda da Casa de Saúde, trajeto que implica uma diminuição na marcha de andamento em situação de maior volume de tráfego. Atenção que, a meio do trajeto, existem semáforos. Apresentamos segunda alternativa, que obriga a fazer a Rotunda da Volvo até à terceira saída à direita, em sentido descendente, para quem vem na direção do Palácio do Gelo. Estrada com 4 vias, 2 para cada lado. Depois, mais à frente, na rotunda, antes da entrada de Ranhados, tem 2 hipóteses válidas de escolha, ou poderá optar por avançar em direção ao Hospital de Viseu pela Rua do Cruzeiro, ou contornar a rotunda seguindo em frente na direção do Palácio do Gelo.

0: fim de semana. Malha, pista de dança, no melhor house do FM. Fica aí com mais um remix para ouvir mais logo. Depois das 23, já sabes, 3 horas com super músicas para escutares nesta sessão diária.
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1: Estão aí os super clássicos na Estação Diária. Vamos recordar algumas das manhas que regularmente tocavam na rádio em 96.8. Fiquem muito bem, até já.
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4: 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A Associação Cívica e Cultural José Junqueiro promove este sábado uma sessão evocativa em memória do político viziense, um ano após o seu falecimento. O programa vai decorrer no auditório da Faculdade de Medicina Dentária, na Universidade Católica de Viseu. Às 11 horas, há uma conferência com intervenções de Aires do Couto, José Cesário, Mota Andrade, Alberto Martins, Jorge Stretch e António Braga. À tarde, pelas 14h45, é inaugurada uma exposição fotográfica, seguindo-se às 3 da tarde a sessão evocativa e o lançamento do livro Tributo a José Junqueiro por Portugal Inteiro, com a apresentação de João Azevedo, Presidente da Câmara de Viseu. O evento conta ainda com o Coro Mozart, o Conservatório Regional de Música José Azevedo Perdigão e termina com um jantar de honra. A Unidade Local da Saúde de Viseu de Alafões concluiu a implementação do sistema de atendimento e resposta ágil em todas as unidades de saúde familiar da região, reforçando a modernização do atendimento telefónico aos utentes. Esta nova solução permite encaminhar automaticamente as chamadas para o serviço adequado através de opções pré-definidas. Entre as principais funcionalidades está o retorno automático de chamadas, que evita tempos de espera em linha, garantindo contacto posterior por ordem de chegada e com prioridade para situações como doença aguda, consultas programadas ou renovação de medicação. A implementação integra a estratégia de transformação digital da instituição e decorreu em simultâneo com a renovação da infraestrutura telefónica. No total foram instalados 908 telefones nas unidades abrangidas, permitindo também monitorizar a procura deste canal de comunicação. O Nelas Cup Coração do Dão, torneio de futebol formação organizado pelo Sport Lisboa Nelas, vai decorrer este fim de semana. A competição conta com cerca de 300 atletas, em representação de clubes de vários pontos do país. Em sub-10 vão competir as formações do Sport Lisboa Nelas, Guarda Unida, São Romão, equipas A e B, Futebol Clube de Ranhados, Escola de Albucão, Silgueiros, Morisquense, Oliveira de Frades, Benfica de Castelo Branco, Bustos e Canas da Senhorim. Já em sub-11, além do Sport Lisboa Nelas, vão ainda jogar Nogueirense, Guarda Unida, União de Lamas, Oliveira do Hospital, os Vozelenses, Vitória, Sport Clube de Guimarães, Cifães, Belmonte, os Pestinhas, o Desportivo de Castelo Branco e ainda a equipa do Vasco da Gama. Viseu recebe este fim de semana a primeira edição do Dão Summer Edition, um evento ao ar livre organizado pela Comissão Vitivinícola Regional do Dão. O certame decorre no solar de vinho do Dão, no Fontelo, e coloca mais de 200 vinhos das regiões do Dão e de Lafões à prova de produtores, especialistas e consumidores. Além das provas de vinho, o programa inclui gastronomia, música, animação e um espaço infantil com entradas para todas as idades. Estão ainda previstas 6 lab talks sobre viticultura, enogastronomia, biodiversidade e rotulagem e sessões de speed testing, duas das quais exclusivamente dedicadas aos vinhos de Lafões. Estas e outras as notícias que estão atualizadas em estaçãodiariojornal.sapo.pt. Informação também no site da Estação Diária Rádio em 968.fm. 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
0: Estação Oficial de Viseu. previsão do estado do tempo para as próximas 24 horas. O Instituto Português de Mar e da Atmosfera está a prever para o distrito de Viseu céu pouco nublado, aumentando temporariamente a nubosidade com vento fraco a moderado, superando moderado a forte e com rajadas nas terras altas. O IPMA está também a prever uma pequena descida das temperaturas, com o mercúrio dos termómetros a chegar aos 30 graus de máxima e a mínima a registrar durante a noite valores perto dos 20 graus no distrito de Viseu.
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0: 10-13, José Alberto Ribeiro. Ora, estamos nós para vos dar as boas-vindas para mais uma hora Superestação. José Alberto Ribeiro, na Estação Diária. Para abrir esta hora, escolhemos dois temas. O primeiro cantado em versão nacional, som que sabemos que bate no mercado e que também recomendamos, de segunda a domingo.
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1: Ora viva, voltamos à antena depois do sinal horário e logo a seguir a mais uma grande música na estação diária. Ouvimos tema cantado em português, destacamos algumas das músicas que mais estão a bater no mercado nacional para imediatamente a seguir rodarmos Supernova. Até já. www.efitnesshealthclub.pt. 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

0: 10-13, José Alberto Ribeiro. Ora, estamos nós para vos dar as boas-vindas para mais uma hora Superstação. José Alberto Ribeiro, na Estação Diária. Para abrir esta hora, escolhemos dois temas. O primeiro cantado é em versão nacional, som que sabemos que bate no mercado e que também recomendamos de segunda a domingo.
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1: Na Estação Diária damos especial destaque a alguns dos temas mais ouvidos. Avançamos para a soltas da estação e recordamos alguns dos momentos mais marcantes das bandas que vão rodando na Estação Oficial de Viseu. Até já! 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
1: Ainda antes de darmos um salto aos comerciais, fiquem a saber quais são os títulos das notícias que fazem parte do Bloco de Informação do Desporto. Regressaremos ainda com mais energia para a segunda hora desta emissão, logo a seguir às notícias. Até já.
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1: 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São estes alguns dos temas que vamos desenvolver no Desporto da Estação Diária. O árbitro João Pinheiro torna-se o sexto português a dirigir mais de um jogo numa fase final do Mundial ao apitar este domingo o encontro dos 16 avos entre a África do Sul e o Canadá. O Académico de Viseu regressa ao trabalho esta segunda-feira, dia 29 de junho, para preparar a nova época na Primeira Liga de Futebol. Bruno Brígido deixa o Académico de Viseu e regressa ao Brasil. O Académico de Viseu Futebol Clube recebeu o Estatuto de Utilidade Pública, reconhecimento oficializado por despacho publicado no Diário da República. Agora é só ficarem atentos ao desenvolvimento destes e outros temas no Desporto da Estação Diária. 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
0: 10:30. Venha o desporto na Estação Diária.
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6: Portugal defronta a Colômbia em Miami na última jornada do Grupo K do Mundial de Futebol, com a liderança em disputa no jogo com início pelas 0:30 de domingo. A seleção das esquinas soma 4 pontos, fruto de um empate a 1 golo com a República Democrática do Congo e uma goleada por 5-0 ao Uzbequistão, mas seu triunfo garante o primeiro lugar. A Colômbia lidera com 6 pontos, está já apurada. Portugal tem também o lugar nos 16-avos praticamente garantido, até como o melhor terceiro. Vencer, no entanto, significa enfrentar-se um terceiro classificado dos grupos D, E, I, J ou L, a 3 de julho em Kansas City. Em caso de empate, Portugal vai jogar a 2 de julho em Toronto, frente ao segundo do grupo L, Inglaterra, Gana ou Croácia. O jogo vai ser arbitrado pelo australiano Alireza Fagani. O Académico de Viseu anunciou a renovação do contrato com o médio maliano Samba Koné e confirmou a assistência temporária do jogador ao Xerife da Moldávia até junho de 2027. O atleta, de 24 anos, renovou o vínculo até 30 de junho de 2028, mas o clube de Tiraspol assegurou a opção de compra. Samba Koné chegou ao Académico em 2023, após 2 épocas no Futebol Clube do Porto B. Em 3 temporadas em Viseu, participou em 71 jogos oficiais, marcou 4 golos e fez 3 assistências. O Nelas Cup Coração do Dão, torneio de futebol formação organizado pelo Sport Lisboa Nelas, vai decorrer este fim de semana. A competição conta com cerca de 300 atletas, em representação de clubes de vários pontos do país. Em sub-10 vão competir as formações do Sport Lisboa Nelas, Guarda Unida, São Romão, equipas A e B, Futebol Clube de Ranhados, Escola de Obucão, Silgueiros, Morisquense, Oliveira de Frades, Benfica de Castelo Branco, Bustos e Canas de Senhorim. Já em sub-11, além do Sport Lisboa Nelas, vão ainda jogar Nogueirense, Guarda Unida, União de Lamas, Oliveira do Hospital, os Vozelenses, Vitória, Sport Clube de Guimarães, Cifães, Belmonte, os Pestinhas, o Desportivo de Castelo Branco e ainda a equipa do Vasco da Gama. O São Martinho de Mouros recebe este sábado a Rifanense e precisa apenas de 1 ponto para garantir o regresso aos nacionais de futsal. A formação de Rezende chega à 6ª e última jornada da Série B da Taça Nacional de Futsal Masculino, no segundo lugar, com 7 pontos, os mesmos que o Arrifanense, adversário deste sábado, em jogo que está marcado para as 4 da tarde. O empate basta, no entanto, ao São Martinho de Mouros para garantir o regresso à 3ª Divisão Nacional, já que beneficiará da vantagem do confronto direto depois de ter ganho o jogo da primeira volta em Arrifana. O melhor terceiro classificado das 5 séries também sobe e neste momento há 3 equipas nessa posição, com 7 pontos, incluindo o São Martinho de Mouros. Mas para não depender de terceiros, a formação de Rezende precisa pontuar na recepção ao Rifanense. Todas as notícias do desporto estão em estaçãodiariajornal.sapo.pt, atualizadas também no site da Estação Diária Rádio em 968.fm.
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0: 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Previsão do estado do tempo para as próximas 24 horas. O Instituto Português de Mar e da Atmosfera está a prever para o Distrito de Viseu períodos de céu muito nublado e aguaceiros, com vento fraco a moderado, superando por vezes forte nas terras altas. O IPMA está também a prever uma pequena descida das temperaturas, com o mercúrio dos termómetros a chegar aos 24 graus de máxima e a mínima a registrar durante a noite valores perto dos 15 graus no Distrito de Viseu.
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3: Segunda parte desta emissão Superestação, www.968.fm, no teu móvel. Se quiseres dar um salto ao Facebook da Estação Diária, também lá terás novidades. Malha House, para escutares em 96.8. 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
1: Para recuperarmos algumas das melhores malhas do mercado que rodaram alguns anos atrás, clássicos da estação, grandes músicas para fixar no vosso rádio, Antena 9680. Até já. 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
1: Praticamente no final de hora, altura para fazermos mais uma pausa na música e darmos a conhecer os títulos do Diário da Estação. Vêm aí os comerciais. Depois do sinal horário, estaremos de volta para mais uma hora com grandes temas na Estação Diária. 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
1: 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São estas algumas das notícias que vamos destacar na edição do dia do Diário da Estação. O Presidente da Câmara Municipal de Viseu garantiu que o abastecimento de água será assegurado, mesmo que o motor da Estação de Tratamento de Água de Fagil de falha. A Escola Superior de Educação de Viseu assinou um protocolo de colaboração com o projeto do CLDS 5G Viseu Plural, Comunidade Mais Cuidadora, que apoia cuidadores informais e pessoas dependentes no concelho. A Unidade Local de Saúde de Viseu Dona Foz modernizou o atendimento telefónico com o novo sistema digital. O Académico de Viseu regressa ao trabalho esta segunda-feira, dia 29 de junho, para preparar a nova época na Primeira Liga de Futebol. Agora é só ficarem atentos ao desenvolvimento destes e outros temas no Diário da Estação. 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
2: 11 horas.
3: O presidente da Câmara de Viseu, João Azevedo, garantiu que o abastecimento de água está assegurado, mesmo que o motor da estação de tratamento de água de Fagil falhe. O autarca informou que foram já instalados sistemas alternativos que permitem redundância no sistema e manter o abastecimento que chega aos concelhos de Viseu, Penalva de Castelo, Mangualde e Nelas. Em fevereiro, João Azevedo havia alertado para uma situação que considerou de risco, descrevendo o equipamento como morto e fora de prazo. A renovação completa da estação de tratamento de água, com mais de 30 anos, exige um investimento de cerca de 40 milhões de euros. O município de Viseu está em negociações com o governo para obter financiamento. A Escola Superior de Saúde de Viseu assinou um protocolo de colaboração com o projeto CLDS 5G Viseu Plural, Comunidade Mais Cuidadora, que apoia cuidadores informais e pessoas dependentes no concelho. A parceria visa reforçar a resposta aos desafios do envelhecimento da população e do crescente número de pessoas que necessitam de apoio continuado. A Escola Superior de Saúde já desenvolve trabalho nesta área com o projeto Olhar Mais para Quem Cuida e a Consulta do Cuidador, que presta apoio especializado e acompanhamento a cuidadores informais. Com este protocolo, a escola reforça a ligação ao território, colocando a formação, a investigação e a intervenção comunitária ao serviço da população do concelho de Viseu. A Unidade Local da Saúde de Viseu de Alofões concluiu a implementação do sistema de atendimento e resposta ágil em todas as unidades de saúde familiar da região, reforçando a modernização do atendimento telefónico aos utentes. Esta nova solução permite encaminhar automaticamente as chamadas para o serviço adequado através de opções pré-definidas. Entre as principais funcionalidades está o retorno automático de chamadas, que evita tempos de espera em linha, garantindo contacto posterior por ordem de chegada e com prioridade para situações como doença aguda, consultas programadas ou renovação de medicação. A implementação integra a estratégia de transformação digital da instituição e decorreu em simultâneo com a renovação da infraestrutura telefónica. No total foram instalados 908 telefones nas unidades abrangidas, permitindo também monitorizar a procura deste canal de comunicação. O plantel do Académico de Viseu regressa ao trabalho esta segunda-feira para preparar-se a nova época na Primeira Liga de Futebol. Como é habitual, seu primeiro dia vai ser dedicado à bateria de exames médicos e testes físicos. Bruno Pinheiro, novo treinador dos vizinhenses, vai ter um primeiro contacto com o plantel, onde se esperam algumas mudanças. Entradas e saídas vão continuar a acontecer, algumas já oficiais. Casos de Domen Grill, um guarda-redes esloveno que estava em final de contrato e rumou ao futebol polaco, e de Samba Koné, emprestado ao Xerife da Moldávia. A SAD Academista vai divulgar todos os detalhes da pré-época, sabendo-se nesta altura que vai incluir uma viagem até Cádiz no final da primeira quinzena de julho. Estas e outras as notícias que estão atualizadas em estaçãodiariajornal.sapo.pt. Informação também no site da Estação Diária Rádio em 968.fm.
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4: 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Previsão do estado do tempo para as próximas 24 horas. O Instituto Português do Mar e da Atmosfera está a prever para o Distrito de Viseu só pouco no Dobol Limpo, com vento fraco a moderado, superando por vezes forte e com rajadas, em especial nas terras altas. O IPMA está também a prever uma pequena subida das temperaturas, com o mercúrio dos termómetros a chegar aos 28 graus de máxima e a mínima a registrar durante a noite valores perto dos 14 graus no Distrito de Viseu.
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6: 10:13. José Alberto Ribeiro. De volta à hora para vos darmos a conhecer os temas mais comerciais da rádio. José Alberto Ribeiro, na Estação Diária. Estivemos aí com o melhor da música que vai rolando na antena da Estação Diária. Não percam as notícias. Prometemos regressar em força de segunda a domingo.
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3: Olá, viva! Está aí mais um início de emissão na Estação Diária. Primeira das músicas que destacamos neste espaço Super Estação, tema tocado em português. Supernova é a malha escolhida para os próximos minutos, em 96.8. 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
2: Para que nos próximos minutos possas ficar ligado na Estação Diária Rádio, temos aí mais uma faixa que iremos destacar em 96.8. Sultas da Estação, na Estação Oficial de Viseu. Até já. 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
1: Para quem está atento à informação de caráter desportivo, prestem atenção aos destaques e ao bloco dos comerciais. Voltaremos de novo à emissão, logo a seguir às notícias, para a segunda meia hora desta emissão Superestação. Fiquem bem. 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
4: São estes alguns dos temas que vamos desenvolver no desporto da Estação Diária. O árbitro João Pinheiro torna-se o sexto português a dirigir mais de um jogo numa fase final do Mundial ao apitar este domingo em contra dos 16 avos entre a África do Sul e o Canadá. O Académico de Viseu regressa ao trabalho esta segunda-feira, dia 29 de junho, para preparar a nova época na Primeira Liga de Futebol. Bruno Brígido deixa o Académico de Viseu e regressa ao Brasil. O Académico de Viseu Futebol Clube recebeu o estatuto de utilidade pública, reconhecimento oficializado por despacho publicado no Diário da República. Agora é só ficarem atentos ao desenvolvimento destes e outros temas no desporto da Estação Diária.
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1: Diária! 11h30, metade da hora, está aí o desporto.
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2: O árbitro João Pinheiro torna-se no sexto português a dirigir mais de um jogo numa fase final de um Mundial de Futebol. Ao apitar este domingo, o encontro dos 16 avos entre África Sul e Canadá vai ser no Estádio Sophie em Inglewood. João Pinheiro, 38 anos, já tinha apitado a vitória da Suíça sobre a Bósnia-Herzegovina e foi quarto árbitro no Marrocos-Haiti. O árbitro de Braga iguala registros de António Garrido, Carlos Valente e Vítor Pereira, ficando apenas abaixo de Olgário Banqueirense e Pedro Proença, que dirigiram três jogos cada em 2010 e 2014, respectivamente. Portugal não tinha um árbitro numa fase final de um Mundial há 12 anos. O plantel do Académico de Viseu regressa ao trabalho esta segunda-feira para preparar-se a nova época na Primeira Liga de Futebol. Como é habitual, seu primeiro dia vai ser dedicado à bateria de exames médicos e testes físicos. Bruno Pinheiro, novo treinador dos vizinhenses, vai ter um primeiro contacto com o plantel, onde se esperam algumas mudanças. Entradas e saídas vão continuar a acontecer, algumas já oficiais. Casos de Domenico Grill, guarda-redes esloveno que estava em final de contrato e rumou ao futebol polaco, e de Samba Koné, emprestado ao Xerife da Moldávia. O passado academista vai divulgar todos os detalhes da pré-época, sabendo-se nesta altura que vai incluir uma viagem até Cádiz no final da primeira quinzena de julho. Bruno Brígido vai deixar o Académico de Viseu e regressar ao Brasil. De acordo com a imprensa daquele país, o ex-período guarda-redes de 35 anos estava em final de contrato com o Académico e vai assinar pelo América Mineiro. O guardião brasileiro despede-se assim do Académico, que representou em 22 encontros. Com a saída de Bruno Brígido e a de Domenico Grill, apenas a Sampaio se deverá manter no plantel como opção para a baliza. Carlão, campeão da Liga Revelação Sub-23 pelo Académico, vai trocar Viseu por Tondela. O Académico de Viseu Futebol Clube recebeu o Estatuto de Utilidade Pública, reconhecimento oficializado por despacho publicado no Diário da República de 18 de junho deste ano. A distinção reconhece o papel do clube no desporto, na formação e na comunidade e é considerado um marco na história da instituição viziense. Todas as notícias do desporto estão em estaçãodiariojornal.sapo.pt, atualizadas também no site da Estação Diária Rádio em 968.fm.
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3: 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Previsão do estado do tempo para as próximas 24 horas. O Instituto Português do Mar e da Atmosfera está a prever para o Distrito de Viseu céu pouco nublado ou limpo, com vento fraco a moderado, soprando por vezes forte e com rajadas, em especial nas terras altas. O IPMA está também a prever uma pequena subida das temperaturas, com o mercúrio dos termómetros a chegar aos 28 graus de máxima e a mínima a registrar durante a noite valores perto dos 14 graus no Distrito de Viseu.
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2: 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Fica atento. Malha House para aumentar o volume do teu rádio. Fiquem muito bem. 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

0: 1013, José Alberto Ribeiro. Ora, estamos nós de novo em 9680. José Alberto Ribeiro, na Estação Diária. Presta atenção ao tema nos minutos que seguem. 968 é a frequência para recomendar aos vossos amigos. De segunda a domingo.
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1: Já de seguida, algumas das nossas melhores edições em formato de música. Vamos recordar algumas das malhas que regularmente tocavam na Estação Diária. Super clássicos na Estação Oficial de Viseu. Até já. 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
1: Na reta final deste espaço de emissão, reservamos ainda para este final desta edição os títulos que irão destacar-se no Diário da Exceção. Fiquem bem, iremos regressar logo após o bloco de notícias. Até já. 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
1: 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São estas algumas das notícias que vamos destacar na edição do dia do Diário da Estação. O Presidente da Câmara Municipal de Viseu garantiu que o abastecimento de água será assegurado, mesmo que o motor da Estação de Tratamento de Água de Fagilo falhe. A Escola Superior de Educação de Viseu assinou um protocolo de colaboração com o projeto do CLDS 5G Viseu Plural, comunidade mais cuidadora, que apoia cuidadores informais e pessoas dependentes no concelho. A Unidade Local de Saúde de Viseu Dona Foz modernizou o atendimento telefónico com um novo sistema digital. O Académico de Viseu regressa ao trabalho esta segunda-feira, dia 29 de junho, para preparar a nova época na Primeira Liga de Futebol. Agora é só ficarem atentos ao desenvolvimento destes e outros temas no Diário da Estação. 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
5: 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O presidente da Câmara de Viseu, João Azevedo, garantiu que o abastecimento de água está assegurado, mesmo que o motor da estação de tratamento de água de Fagil falhe. O autarca informou que foram já instalados sistemas alternativos que permitem redundância no sistema e manter o abastecimento que chega aos concelhos de Viseu, Penalva de Castelo, Bangualde e Nelas. Em fevereiro, João Azevedo havia alertado para uma situação que considerou de risco, descrevendo o equipamento como morto e fora de prazo. A renovação completa da estação de tratamento de água, com mais de 30 anos, exige um investimento de cerca de 40 milhões de euros. O município de Viseu está em negociações com o governo para obter financiamento. A Escola Superior de Saúde de Viseu assinou um protocolo de colaboração com o projeto CLDS 5G Viseu Plural, Comunidade Mais Cuidadora, que apoia cuidadores informais e pessoas dependentes no concelho. A parceria visa reforçar a resposta aos desafios do envelhecimento da população e do crescente número de pessoas que necessitam de apoio continuado. A Escola Superior de Saúde já desenvolve trabalho nesta área com o projeto Olhar Mais para Quem Cuida e a Consulta do Cuidador, que presta apoio especializado e acompanhamento a cuidadores informais. Com este protocolo, a escola reforça a ligação ao território, colocando a formação, a investigação e a intervenção comunitária ao serviço da população do concelho de Viseu. A Unidade Local da Saúde de Viseu de Alofões concluiu a implementação do sistema de atendimento e resposta ágil em todas as unidades de saúde familiar da região, reforçando a modernização do atendimento telefónico aos utentes. Esta nova solução permite encaminhar automaticamente as chamadas para o serviço adequado através de opções pré-definidas. Entre as principais funcionalidades está o retorno automático de chamadas, que evita tempos de espera em linha, garantindo contacto posterior por ordem de chegada e com prioridade para situações como doença aguda, consultas programadas ou renovação de medicação. A implementação integra a estratégia de transformação digital da instituição e decorreu em simultâneo com a renovação da infraestrutura telefónica. No total foram instalados 908 telefones nas unidades abrangidas, permitindo também monitorizar a procura deste canal de comunicação. O plantel do Académico de Viseu regressa ao trabalho esta segunda-feira para preparar-se a nova época na Primeira Liga de Futebol. Como é habitual, seu primeiro dia vai ser dedicado à bateria de exames médicos e testes físicos. Bruno Pinheiro, novo treinador dos vizinhenses, vai ter um primeiro contacto com o plantel, onde se esperam algumas mudanças. Entradas e saídas vão continuar a acontecer, algumas já oficiais. Casos de Domani Grill, um guarda-redes esloveno que estava em final de contrato e rumou ao futebol polaco, e de Samba Koné, emprestado ao Xerife da Moldávia. A SAD Academista vai divulgar todos os detalhes da pré-época, sabendo-se nesta altura que vai incluir uma viagem até Cádiz no final da primeira quinzena de julho. Estas e outras as notícias que estão atualizadas em estaçãodiariajornal.sapo.pt. Informação também no site da Estação Diária Rádio em 968.fm.
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0: 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Previsão do estado do tempo para as próximas 24 horas. O Instituto Português de Mar e da Atmosfera está a prever para o distrito de Viseu só pouco nublado ou limpo, com vento fraco a moderado, soprando por vezes forte e com rajadas, em especial nas terras altas. O IPMA está também a prever uma pequena subida das temperaturas, com o mercúrio dos termómetros a chegar aos 28 graus de máxima e a mínima a registrar durante a noite valores perto dos 14 graus no distrito de Viseu.
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0: 10-13, José Alberto Ribeiro. De volta à hora para vos darmos a conhecer os temas mais comerciais da rádio. José Alberto Ribeiro, na Estação Diária. Estivemos aí com o melhor da música que vai rodando na antena da Estação Diária. Não percam as notícias. Prometemos regressar em força de segunda a domingo.
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0: Estamos aí de regresso para quem segue regularmente a Estação Diária em Viseu. Supernova é o som que iremos recomendar já de seguida. Ainda neste início de emissão, ouvimos Tuga da Estação na Estação Diária. 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

22, Rui Moreira. Iniciamos este espaço de emissão com o som nacional em 96.8. Rui Moreira, na Estação Diária. Pesquisámos na playlist da Estação Diária e conseguimos achar os melhores sons clássicos, músicas que nos anos 80 e 90 batiam bem a sério na rádio, de segunda a domingo. 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
1: Soltas da Estação, momento em que damos particular destaque a algumas das músicas selecionadas pelos especialistas do Top na Estação Oficial de Viseu. Até já. 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
1: Praticamente a finalizarmos a primeira das duas meias horas desta emissão na Estação Diária, está aí a altura de revelarmos os principais títulos do desporto. Contem connosco para a segunda parte desta emissão na Estação Oficial de Viseu. Fiquem bem. 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
1: São estes alguns dos temas que vamos desenvolver no desporto da Estação Diária. O árbitro João Pinheiro torna-se o sexto português a dirigir mais de um jogo numa fase final do Mundial ao apitar este no encontro dos 16 avos entre a África do Sul e o Canadá. O Académico de Viseu regressa ao trabalho esta segunda-feira, dia 29 de junho, para preparar a nova época na Primeira Liga de Futebol. Bruno Brígido deixa o Académico de Viseu e regressa ao Brasil. O Académico de Viseu Futebol Clube recebeu o Estatuto de Utilidade Pública, reconhecimento oficializado por despacho publicado no Diário da República. Agora é só ficarem atentos ao desenvolvimento destes e outros temas no desporto da Estação Diária. 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
4: O árbitro João Pinheiro torna-se no sexto português a dirigir mais de um jogo na fase final de um Mundial de Futebol. Ao apitar este domingo, o encontro dos 16 avos entre África Sul e Canadá vai ser no Estádio Sophie em Inglewood. João Pinheiro, 38 anos, já tinha apitado a vitória da Suíça sobre a Bósnia-Herzegovina e foi quarto árbitro no Marrocos-Haiti. O árbitro de Braga iguala registros de António Garrido, Carlos Valente e Vítor Pereira, ficando apenas abaixo de Olegário Banqueirense e Pedro Proença, que dirigiram três jogos cada em 2010 e 2014, respectivamente. Portugal não tinha o árbitro numa fase final de um Mundial há 12 anos. O plantel do Académico de Viseu regressa ao trabalho esta segunda-feira para preparar-se a nova época na Primeira Liga de Futebol. Como é habitual, seu primeiro dia vai ser dedicado à bateria de exames médicos e testes físicos. Bruno Pinheiro, novo treinador dos vizinhenses, vai ter um primeiro contacto com o plantel, onde se esperam algumas mudanças. Entradas e saídas vão continuar a acontecer, algumas já oficiais. Casos de Domenic Bill, guarda-redes esloveno que estava em final de contrato e rumou ao futebol polaco, e de Samba Koné, emprestado ao Xerife da Moldávia. O Sado Academista vai divulgar todos os detalhes da pré-época, sabendo-se nesta altura que vai incluir uma viagem até Cádiz no final da primeira quinzena de julho. Bruno Brigido vai deixar o Académico de Viseu e regressar ao Brasil, de acordo com a imprensa daquele país. O ex-período guarda-redes de 35 anos estava em final de contrato com o Académico e vai assinar pelo América Mineiro. O guardião brasileiro despede-se assim do Académico, que representou em 22 encontros. Com a saída de Bruno Brigido e a de Domenic Bill, apenas a Sampaio se deverá manter no plantel como opção para a baliza. Carlão, campeão da Liga Revelação Sub-23 pelo Académico, vai trocar Viseu por Tondela. O Académico de Viseu Futebol Clube recebeu o Estatuto de Utilidade Pública, reconhecimento oficializado por despacho publicado no Diário da República de 18 de junho deste ano. A distinção reconhece o papel do clube no desporto, na formação e na comunidade e é considerado um marco na história da instituição viziense. Todas as notícias do desporto estão em estaçãodiariojornal.sapo.pt, atualizadas também no site da Estação Diária Rádio em 968.fm.
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5: 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Previsão do estado do tempo para as próximas 24 horas. O Instituto Português do Mar e da Atmosfera está a prever para o distrito de Viseu céu pouco nublado ou limpo, com vento fraco a moderado, soprando por vezes forte e com rajadas, em especial nas terras altas. O IPMA está também a prever uma pequena subida das temperaturas, com o mercúrio dos termómetros a chegar aos 28 graus de máxima e a mínima a registrar durante a noite valores perto dos 14 graus no distrito de Viseu.
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16: Olá pessoal, bem-vindos ao QI Business Secrets.
15: Ricardo Teixeira, o imparável.
16: Hoje vou falar sobre alguns pontos que são muito importantes quando nós fazemos um Facebook Live.
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0: 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Segunda hora desta emissão, Superestação, Malha Pista de Dança, no melhor alça do FM, é uma das faixas que nos próximos minutos te vai fazer mexer. Pista de Dança, não perder em 96.8. Até já. 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

0: volta à hora para vos darmos a conhecer os temas mais comerciais da rádio. José Alberto Ribeiro, na Estação Diária. Estivemos aí com o melhor da música que vai rolando na antena da Estação Diária. Não percam as notícias. Prometemos regressar em força de segunda a domingo.
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1: Voltamos à música, grandes temas clássicos da estação, na Estação Diária. 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
1: Estamos a fazer a atualização da informação de meia hora. Ainda antes de darmos um salto aos comerciais, fiquem a saber quais são os títulos das notícias que fazem parte do bloco de informação do Diário da Estação, na Estação Oficial de Viseu. Fiquem por aí. 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
1: 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São estas algumas das notícias que vamos destacar na edição do dia do Diário da Estação. O Presidente da Câmara Municipal de Viseu garantiu que o abastecimento de água será assegurado, mesmo que o motor da Estação de Tratamento de Água de Fagil de falha. A Escola Superior de Educação de Viseu assinou um protocolo de colaboração com o projeto do CLDE 5G Viseu Plural, comunidade mais cuidadora, que apoia cuidadores informais e pessoas dependentes no concelho. A Unidade Local de Saúde de Viseu Dona Foz modernizou o atendimento telefónico com o novo sistema digital. O Académico de Viseu regressa ao trabalho esta segunda-feira, dia 29 de junho, para preparar a nova época na Primeira Liga de Futebol. Agora é só ficarem atentos ao desenvolvimento destes e outros temas no Diário da Estação. 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
4: 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O presidente da Câmara de Viseu, João Azevedo, garantiu que o abastecimento de água está assegurado, mesmo que o motor da estação de tratamento de água de Fangelo falhe. O autarca informou que foram já instalados sistemas alternativos que permitem redundância no sistema e manter o abastecimento que chega aos concelhos de Viseu, Penalva de Castelo, Bangualde e Nelas. Em fevereiro, João Azevedo havia alertado para uma situação que considerou de risco, descrevendo o equipamento como morto e fora de prazo. A renovação completa da estação de tratamento de água, com mais de 30 anos, exige um investimento de cerca de 40 milhões de euros. O município de Viseu está em negociações com o governo para obter financiamento. A Escola Superior de Saúde de Viseu assinou um protocolo de colaboração com o projeto CLDS 5G Viseu Plural, Comunidade Mais Cuidadora, que apoia cuidadores informais e pessoas dependentes no concelho. A parceria visa reforçar a resposta aos desafios do envelhecimento da população e do crescente número de pessoas que necessitam de apoio continuado. A Escola Superior de Saúde já desenvolve trabalho nesta área com o projeto Olhar Mais para Quem Cuida e a Consulta do Cuidador, que presta apoio especializado e acompanhamento a cuidadores informais. Com este protocolo, a escola reforça a ligação ao território, colocando a formação, a investigação e a intervenção comunitária ao serviço da população do concelho de Viseu. A Unidade Local da Saúde de Viseu de Alofões concluiu a implementação do sistema de atendimento e resposta ágil em todas as unidades de saúde familiar da região, reforçando a modernização do atendimento telefónico aos utentes. Esta nova solução permite encaminhar automaticamente as chamadas para o serviço adequado através de opções pré-definidas. Entre as principais funcionalidades está o retorno automático de chamadas, que evita tempos de espera em linha, garantindo contacto posterior por ordem de chegada e com prioridade para situações como doença aguda, consultas programadas ou renovação de medicação. A implementação integra a estratégia de transformação digital da instituição e decorreu em simultâneo com a renovação da infraestrutura telefónica. No total foram instalados 908 telefones nas unidades abrangidas, permitindo também monitorizar a procura deste canal de comunicação. O plantel do Académico de Viseu regressa ao trabalho esta segunda-feira para preparar-se a nova época na Primeira Liga de Futebol. Como é habitual, seu primeiro dia vai ser dedicado à bateria de exames médicos e testes físicos. Bruno Pinheiro, novo treinador dos vizienses, vai ter um primeiro contacto com o plantel, onde se esperam algumas mudanças. Entradas e saídas vão continuar a acontecer, algumas já oficiais. Casos de Domenech Bill, um guarda-redes esloveno que estava em final de contrato e rumou ao futebol polaco, e de Samba Kone, emprestado ao Xerife da Moldávia. A SAD Academista vai divulgar todos os detalhes da pré-época, sabendo-se nesta altura que vai incluir uma viagem até Cádiz no final da primeira quinzena de julho. Estas e outras as notícias que estão atualizadas em estaçãodiariajornal.sapo.pt. Informação também no site da Extensão Diária Rádio em 968.fm.
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5: 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Previsão do estado do tempo para as próximas 24 horas. O Instituto Português do Mar e da Atmosfera está a prever para o distrito de Viseu só pouco nublado ao limpo, com vento fraco a moderado, soprando por vezes forte e com rajadas, em especial nas terras altas. O IPMA está também a prever uma pequena subida das temperaturas, com o mercúrio dos termómetros a chegar aos 28 graus de máxima e a mínima a registrar durante a noite valores perto dos 14 graus no distrito de Viseu.
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0: 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Começa agora mais uma hora de música sem parar na Estação Diária. Bem-vindo! Para começar, ouvimos um tema em português. A seguir tenho preparado para ti uma super nova música acabada de estrear para ouvires com a máxima atenção na tua Estação Diária 96.8 FM.
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0: 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José Alberto Ribeiro, na Estação Diária. Fique a saber quais são os títulos das notícias que fazem parte do Bloco de Informação do Desporto, de segunda a domingo, na Estação Oficial de Viseu.
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1: Informação de meia e meia hora aqui na tua Estação Diária. Estamos quase em cima da hora para dar lugar ao desporto. São as notícias em destaque em 96.8. Fica por aí, até já.
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2: São estes alguns dos temas que vamos desenvolver no desporto da Estação Diária. O árbitro João Pinheiro torna-se o 6 português a dirigir mais de um jogo numa fase final do Mundial ao apitar este domingo o encontro dos 16 avos entre a África do Sul e o Canadá. O Académico Viseu regressa ao trabalho esta segunda-feira, dia 29 de junho, para preparar a nova época na Primeira Liga de Futebol. Bruno Brígido deixa o Académico Viseu e regressa ao Brasil. O Académico Viseu Futebol Clube recebeu o estatuto de utilidade pública, reconhecimento oficializado por despacho publicado no Diário da República. Agora é só ficarem atentos ao desenvolvimento destes e outros temas no desporto da Estação Diária.
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0: 1h30, avançamos para o desporto.
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5: O árbitro João Pinheiro torna-se no 6º português a dirigir mais de um jogo na fase final de um Mundial de Futebol. Ao apitar este domingo, o encontro dos 16avos entre África Sul e Canadá vai ser no Estádio Sophie em Inglewood. João Pinheiro, 38 anos, já tinha apitado a vitória da Suíça sobre a Bósnia-Herzegovina e foi 4º árbitro no Marrocos-Haiti. O árbitro de Braga iguala registros de António Garrido, Carlos Valente e Vítor Pereira, ficando apenas abaixo de Olegário Banqueirense e Pedro Proença, que dirigiram 3 jogos cada em 2010 e 2014, respectivamente. Portugal não tinha o árbitro numa fase final de um Mundial há 12 anos. O plantel do Académico de Viseu regressa ao trabalho esta segunda-feira para preparar-se a nova época na Primeira Liga de Futebol. Como é habitual, seu primeiro dia vai ser dedicado à bateria de exames médicos e testes físicos. Bruno Pinheiro, novo treinador dos vizinhenses, vai ter um primeiro contacto com o plantel, onde se esperam algumas mudanças. Entradas e saídas vão continuar a acontecer, algumas já oficiais. Casos de Domenico Gril, guarda-redes esloveno que estava em final de contrato e rumou ao futebol polaco, e de Samba Koné, emprestado ao Xerife da Moldávia. A SAD Academista vai divulgar todos os detalhes da pré-época, sabendo-se nesta altura que vai incluir uma viagem até Cádiz no final da primeira quinzena de julho. Bruno Brígido vai deixar o Académico de Viseu e regressar ao Brasil, de acordo com a imprensa daquele país. O ex-período guarda-redes de 35 anos estava em final de contrato com o Académico e vai assinar pelo América Mineiro. O guardião brasileiro despede-se assim do Académico, que representou em 22 encontros. Com a saída de Bruno Brígido e a de Domenico Gril, apenas a Sampaio se deverá manter no plantel como opção para a baliza. Carlão, campeão da Liga Revelação Sub-23 pelo Académico, vai trocar Viseu por Tondela. O Académico de Viseu Futebol Clube recebeu o Estatuto de Utilidade Pública, reconhecimento oficializado por despacho publicado no Diário da República de 18 de junho deste ano. A distinção reconhece o papel do clube no desporto, na formação e na comunidade e é considerado um marco na história da instituição viziense. Todas as notícias do desporto estão em estaçãodiariojornal.sapo.pt, atualizadas também no site da Estação Diária Rádio em 968.fm.
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6: 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Previsão do estado do tempo para as próximas 24 horas. O Instituto Português do Mar e da Atmosfera está a prever para o Distrito de Viseu só pouco nublado ou limpo, com vento fraco a moderado, soprando por vezes forte e com rajadas, em especial nas terras altas. O IPMA está também a prever uma pequena subida das temperaturas, com o mercúrio dos termómetros a chegar aos 28 graus de máxima e a mínima a registrar durante a noite valores perto dos 14 graus no Distrito de Viseu.
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0: 16-19, Ângela Faria da Cunha.
1: Muito bem, som de abertura em mais um espaço de emissão na Estação Diária.
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1: Estão aí os primeiros sons que fazem parte da abertura desta hora. Começamos com Super Malha Tuga, acrescentamos Supernova.
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1: Estamos quase na hora de dar a conhecer aquilo que de mais importante está a acontecer em termos de informação. 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
2: 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São estas algumas das notícias que vamos destacar na edição do dia do Diário da Estação. O Presidente da Câmara Municipal de Viseu garantiu que o abastecimento de água será assegurado, mesmo que o motor da Estação de Tratamento de Água de Fagil de falha. A Escola Superior de Educação de Viseu assinou um protocolo de colaboração com o projeto do CLDE 5G Viseu Plural, comunidade mais cuidadora que apoia cuidadores informais e pessoas dependentes no concelho. A Unidade Local de Saúde Viseu Dona Foz modernizou o atendimento telefónico com o novo sistema digital. O Académico de Viseu regressa ao trabalho esta segunda-feira, dia 29 de junho, para preparar a nova época na Primeira Liga de Futebol. Agora é só ficarem atentos ao desenvolvimento destes e outros temas no Diário da Estação.
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2: Duas horas.
3: 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O presidente da Câmara de Viseu, João Azevedo, garantiu que o abastecimento de água está assegurado, mesmo que o motor da estação de tratamento de água de Fangil de falhe. O autarca informou que foram já instalados sistemas alternativos que permitem redundância no sistema e manter o abastecimento que chega aos concelhos de Viseu, Penalva de Castelo, Mangualde e Nelas. Em fevereiro, João Azevedo havia alertado para uma situação que considerou de risco, descrevendo o equipamento como morto e fora de prazo. A renovação completa da estação de tratamento de água, com mais de 30 anos, exige um investimento de cerca de 40 milhões de euros. O município de Viseu está em negociações com o governo para obter financiamento. A Escola Superior de Saúde de Viseu assinou um protocolo de colaboração com o projeto CLDS 5G Viseu Plural, Comunidade Mais Cuidadora, que apoia cuidadores informais e pessoas dependentes no concelho. A parceria visa reforçar a resposta aos desafios do envelhecimento da população e do crescente número de pessoas que necessitam de apoio continuado. A Escola Superior de Saúde já desenvolve trabalho nesta área com o projeto Olhar Mais para Quem Cuida e a consulta do cuidador, que presta apoio especializado e acompanhamento a cuidadores informais. Com este protocolo, a escola reforça a ligação ao território, colocando a formação, a investigação e a intervenção comunitária ao serviço da população do concelho de Viseu. A Unidade Local da Saúde de Viseu de Alofões concluiu a implementação do sistema de atendimento e resposta ágil em todas as unidades de saúde familiar da região, reforçando a modernização do atendimento telefónico aos utentes. Esta nova solução permite encaminhar automaticamente as chamadas para o serviço adequado através de opções pré-definidas. Entre as principais funcionalidades está o retorno automático de chamadas, que evita tempos de espera em linha, garantindo contacto posterior por ordem de chegada e com prioridade para situações como doença aguda, consultas programadas ou renovação de medicação. A implementação integra a estratégia de transformação digital da instituição e decorreu em simultâneo com a renovação da infraestrutura telefónica. No total foram instalados 908 telefones nas unidades abrangidas, permitindo também monitorizar a procura deste canal de comunicação. O plantel do Académico de Viseu regressa ao trabalho esta segunda-feira para preparar-se a nova época na Primeira Liga de Futebol. Como é habitual, seu primeiro dia vai ser dedicado à bateria de exames médicos e testes físicos. Bruno Pinheiro, novo treinador dos vizinhenses, vai ter um primeiro contacto com o plantel, onde se esperam algumas mudanças. Entradas e saídas vão continuar a acontecer, algumas já oficiais. Casos de Domenech Grill, um guarda-redes esloveno que estava em final de contrato e rumou ao futebol polaco, e de Samba Koné, emprestado ao Xerife da Moldávia. A SAD Academista vai divulgar todos os detalhes da pré-época, sabendo-se nesta altura que vai incluir uma viagem até Cádiz no final da primeira quinzena de julho. Estas e outras as notícias que estão atualizadas em estaçãodiariajornal.sapo.pt. Informação também no site da Estação Diária Rádio em 968.fm. 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
0: 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Previsão do estado do tempo para as próximas 24 horas. O Instituto Português do Mar e da Atmosfera está a prever para o distrito de Viseu céu pouco nublado ao limpo, com vento fraco a moderado, soprando por vezes forte e com rajadas, em especial nas terras altas. O IPMA está também a prever uma pequena subida das temperaturas, com o mercúrio dos termómetros a chegar aos 28 graus de máxima e a mínima a registrar durante a noite valores perto dos 14 graus no distrito de Viseu.
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3: E assim abrimos este espaço de emissão Super Estação. Sou nacional em 96.8. A seguir tenho preparado para ti uma supernova. Música acabada de estrear. Para ouvires com a máxima atenção, fica connosco.
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1: De regresso à informação na Estação Diária. Já daqui a pouco vem o Diário da Estação, na Estação Oficial de Viseu.
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1: Regressa à informação desportiva na Estação Diária. Já daqui a pouco as notícias em primeira mão na Estação Oficial Viseu. É o desporto na Estação Diária para logo a seguir voltarmos à música sem parar. Aqui na Estação Diária.
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5: São estes alguns dos temas que vamos desenvolver no desporto da Estação Diária. O árbitro João Pinheiro torna-se o sexto português a dirigir mais de um jogo numa fase final do Mundial ao apitar este domingo o encontro dos 16 avos entre a África do Sul e o Canadá. O Académico de Viseu regressa ao trabalho esta segunda-feira, dia 29 de junho, para preparar a nova época na Primeira Liga de Futebol. Bruno Brígido deixa o Académico de Viseu e regressa ao Brasil. O Académico de Viseu Futebol Clube recebeu o estatuto de utilidade pública, reconhecimento oficializado por despacho publicado no Diário da República. Agora é só ficarem atentos ao desenvolvimento destes e outros temas no desporto da Estação Diária.
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0: 2h30, vem o desporto.
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6: O árbitro João Pinheiro torna-se no sexto português a dirigir mais de um jogo numa fase final de um Mundial de Futebol. Ao apitar este domingo, o encontro dos 16 avos entre África Sul e Canadá vai ser no Estádio Sophie em Inglewood. João Pinheiro, 38 anos, já tinha apitado a vitória da Suíça sobre a Bósnia-Herzegovina e foi quarto árbitro no Marrocos-Haiti. O árbitro de Braga iguala registros de António Garrido, Carlos Valente e Vítor Pereira, ficando apenas abaixo de Olegário Banqueirense e Pedro Proença, que dirigiram 3 jogos cada em 2010 e 2014, respectivamente. Portugal não tinha um árbitro numa fase final de um Mundial há 12 anos. O plantel do Académico de Viseu regressa ao trabalho esta segunda-feira para preparar-se a nova época na Primeira Liga de Futebol. Como é habitual, seu primeiro dia vai ser dedicado à bateria de exames médicos e testes físicos. Bruno Pinheiro, novo treinador dos vizinhenses, vai ter um primeiro contacto com o plantel, onde se esperam algumas mudanças. Entradas e saídas vão continuar a acontecer, algumas já oficiais. Casos de Domen Grill, guarda-redes esloveno que estava em final de contrato e rumou ao futebol polaco, e de Samba Koné, emprestado ao Xerife da Moldávia. O passado academista vai divulgar todos os detalhes da pré-época, sabendo-se nesta altura que vai incluir uma viagem até Cádiz no final da primeira quinzena de julho. Bruno Brígido vai deixar o Académico de Viseu e regressar ao Brasil, de acordo com a imprensa daquele país. O ex-período guarda-redes de 35 anos estava em final de contrato com o Académico e vai assinar pelo América Mineiro. O guardião brasileiro despede-se assim do Académico, que representou em 22 encontros. Com a saída de Bruno Brígido e a de Domen Grill, apenas a Sampaio se deverá manter no plantel como opção para a baliza. Carlão, campeão da Liga Revelação Sub-23 pelo Académico, vai trocar Viseu por Tondela. O Académico de Viseu Futebol Clube recebeu o Estatuto de Utilidade Pública, reconhecimento oficializado por despacho publicado no Diário da República de 18 de junho deste ano. A distinção reconhece o papel do clube no desporto, na formação e na comunidade e é considerado um marco na história da instituição viziense. Todas as notícias do desporto estão em estaçãodiariojornal.sapo.pt, atualizadas também no site da Estação Diária Rádio em 968.fm.
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0: 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Previsão do estado do tempo para as próximas 24 horas. O Instituto Português do Mar e da Atmosfera está a prever para o distrito de Viseu céu pouco nublado limpo, com vento fraco a moderado, soprando por vezes forte e com rajadas, em especial nas terras altas. O IPMA está também a prever uma pequena subida das temperaturas, com o mercúrio dos termómetros a chegar aos 28 graus de máxima e a mínima a registrar durante a noite valores perto dos 14 graus no distrito de Viseu.
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1: 19:22. Rui Moreira. Sejam todos muito bem-vindos ao Top 10 Estação. Abrimos este espaço de emissão em 96.8. Rui Moreira, na Estação Diária. 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
1: Já daqui a pouco, as notícias em primeiro lugar em 96.8. É o Diário da Estação e logo a seguir as grandes músicas sem parar na Estação Oficial de Viseu.
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2: 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São estas algumas das notícias que vamos destacar na edição do dia do Diário da Estação. O Presidente da Câmara Municipal de Viseu garantiu que o abastecimento de água será assegurado, mesmo que o motor da Estação de Tratamento de Água de Fagil de falhe. A Escola Superior de Educação de Viseu assinou um protocolo de colaboração com o projeto do CLDE 5G Viseu Plural, comunidade mais cuidadora, que apoia cuidadores informais e pessoas dependentes no concelho. A Unidade Local de Saúde Viseu Dona Foz modernizou o atendimento telefónico com o novo sistema digital. O Académico de Viseu regressa ao trabalho esta segunda-feira, dia 29 de junho, para preparar a nova época na Primeira Liga de Futebol. Agora é só ficarem atentos ao desenvolvimento destes e outros temas no Diário da Estação.
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3: 3 horas.
4: 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O presidente da Câmara de Viseu, João Azevedo, garantiu que o abastecimento de água está assegurado, mesmo que o motor da estação de tratamento de água de Fagil de falhe. O autarca informou que foram já instalados sistemas alternativos que permitem redundância no sistema e manter o abastecimento que chega aos concelhos de Viseu, Penalva de Castelo, Mangualde e Nelas. Em fevereiro, João Azevedo havia alertado para uma situação que considerou de risco, descrevendo o equipamento como morto e fora de prazo. A renovação completa da estação de tratamento de água, com mais de 30 anos, exige um investimento de cerca de 40 milhões de euros. O município de Viseu está em negociações com o governo para obter financiamento. A Escola Superior de Saúde de Viseu assinou um protocolo de colaboração com o projeto CLDS 5G Viseu Plural, Comunidade Mais Cuidadora, que apoia cuidadores informais e pessoas dependentes no concelho. A parceria visa reforçar a resposta aos desafios do envelhecimento da população e do crescente número de pessoas que necessitam de apoio continuado. A Escola Superior de Saúde já desenvolve trabalho nesta área com o projeto Olhar Mais para Quem Cuida e a consulta do cuidador que presta apoio especializado e acompanhamento a cuidadores informais. Com este protocolo, a escola reforça a ligação ao território, colocando a formação, a investigação e a intervenção comunitária ao serviço da população do concelho de Viseu. A Unidade Local da Saúde de Viseu de Alofões concluiu a implementação do sistema de atendimento e resposta ágil em todas as unidades de saúde familiar da região, reforçando a modernização do atendimento telefónico aos utentes. Esta nova solução permite encaminhar automaticamente as chamadas para o serviço adequado através de opções pré-definidas. Entre as principais funcionalidades está o retorno automático de chamadas, que evita tempos de espera em linha, garantindo contacto posterior por ordem de chegada e com prioridade para situações como doença aguda, consultas programadas ou renovação de medicação. A implementação integra a estratégia de transformação digital da instituição e decorreu em simultâneo com a renovação da infraestrutura telefónica. No total foram instalados 908 telefones nas unidades abrangidas, permitindo também monitorizar a procura deste canal de comunicação. O plantel do Académico de Viseu regressa ao trabalho esta segunda-feira para preparar-se a nova época na Primeira Liga de Futebol. Como é habitual, seu primeiro dia vai ser dedicado à bateria de exames médicos e testes físicos. Bruno Pinheiro, novo treinador dos vizienses, vai ter um primeiro contacto com o plantel, onde se esperam algumas mudanças. Entradas e saídas vão continuar a acontecer, algumas já oficiais. Casos de Domani Grill, um guarda-redes esloveno que estava em final de contrato e rumou ao futebol polaco, e de Samba Coné, emprestado ao Xerife da Moldávia. A SAD Academista vai divulgar todos os detalhes da pré-época, sabendo-se nesta altura que vai incluir uma viagem até Cádiz no final da primeira quinzena de julho. Estas e outras as notícias que estão atualizadas em estaçãodiariajornal.sapo.pt. Informação também no site da Estação Diária Rádio em 968.fm. 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
2: 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Previsão do estado do tempo para as próximas 24 horas. O Instituto Português de Mar e da Atmosfera está a prever para o distrito de Viseu céu pouco nublado ou limpo, com vento fraco a moderado, soprando por vezes forte e com rajadas, em especial nas terras altas. O IPMA está também a prever uma pequena subida das temperaturas, com o mercúrio dos termómetros a chegar aos 28 graus de máxima e a mínima a registrar durante a noite valores perto dos 14 graus no distrito de Viseu.
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3: Estes são os primeiros minutos desta emissão Super Estação. 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Volte já a seguir, deixa-te ficares.
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0: 7-10, Carlos Manuel Costa. Estamos de regresso e praticamente a finalizar mais uma hora de emissão na Estação Diária. Estação Oficial de Viseu. Carlos Manuel Costa, na Estação Diária. Tudo a postos para que possamos saber as novidades que irão ter desenvolvimento logo após o sinal horário. Reservamos para o final desta edição os títulos que irão destacar-se no Diário da Estação. De segunda a domingo.
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2: Bem-vindo à Estação Diária. 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
5: São estes alguns dos temas que vamos desenvolver no desporto da Estação Diária. O árbitro João Pinheiro torna-se o sexto português a dirigir mais de um jogo numa fase final do Mundial ao apitar este no encontro dos 16 avos entre a África do Sul e o Canadá. O Académico de Viseu regressa ao trabalho esta segunda-feira, dia 29 de junho, para preparar a nova época na Primeira Liga de Futebol. Bruno Brígido deixa o Académico de Viseu e regressa ao Brasil. O Académico de Viseu Futebol Clube recebeu o Estatuto de Utilidade Pública, reconhecimento oficializado por despacho publicado no Diário da República. Agora é só ficarem atentos ao desenvolvimento destes e outros temas no desporto da Estação Diária.
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0: Notícias de caráter esportivo, bloco das 3h30. 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O árbitro João Pinheiro torna-se no sexto português a dirigir mais de um jogo na fase final de um Mundial de Futebol. Ao apitar este domingo o encontro dos 16 avos entre África do Sul e Canadá, vai ser no estádio Sophie em Inglewood. João Pinheiro, 38 anos, já tinha apitado a vitória da Suíça sobre a Bósnia-Herzegovina e foi quarto árbitro no Marrocos-Haiti. O árbitro de Braga iguala registros de António Garrido, Carlos Valente e Vítor Pereira, ficando apenas abaixo de Olegário Banqueirense e Pedro Proença, que dirigiram três jogos cada em 2010 e 2014, respectivamente. Portugal não tinha o árbitro numa fase final de um Mundial há 12 anos. O plantel do Académico de Viseu regressa ao trabalho esta segunda-feira para preparar-se a nova época na Primeira Liga de Futebol. Como é habitual, o seu primeiro dia vai ser dedicado à bateria de exames médicos e testes físicos. Bruno Pinheiro, novo treinador dos vizinhenses, vai ter um primeiro contacto com o plantel, onde se esperam algumas mudanças. Entradas e saídas vão continuar a acontecer, algumas já oficiais. Casos de Dominic Bill, o guarda-redes esloveno que estava em final de contrato e rumou ao futebol polaco, e de Samba Koné, emprestado ao Xerife da Moldávia. O passado academista vai divulgar todos os detalhes da pré-época, sabendo-se nesta altura que vai incluir uma viagem até Cádiz no final da primeira quinzena de julho. Bruno Brígido vai deixar o Académico de Viseu e regressar ao Brasil, de acordo com a imprensa daquele país. O ex-período guarda-redes de 35 anos estava em final de contrato com o Académico e vai assinar pelo América Mineiro. O guardião brasileiro despede-se assim do Académico, que representou em 22 encontros. Com a saída de Bruno Brígido e a de Domingos Grilles, apenas a Sampaio se deverá manter no plantel como opção para a baliza. Carlão, campeão da Liga Revelação Sub-23 pelo Académico, vai trocar Viseu por Tondela. O Académico de Viseu Futebol Clube recebeu o Estatuto de Utilidade Pública, reconhecimento oficializado por despacho publicado no Diário da República de 18 de junho deste ano. A distinção reconhece o papel do clube no desporto, na formação e na comunidade e é considerado um marco na história da instituição viziense. Todas as notícias do desporto estão em estaçãodiariojornal.sapo.pt, atualizadas também no site da Estação Diária Rádio em 968.fm.
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4: 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Previsão do estado do tempo para as próximas 24 horas. O Instituto Português do Mar e da Atmosfera está a prever para o distrito de Viseu só pouco no Dobo Olimpo, com vento fraco a moderado, superando por vezes forte e com rajadas, em especial nas terras altas. O IPMA está também a prever uma pequena subida das temperaturas, com o mercúrio dos termómetros a chegar aos 28 graus de máxima e a mínima a registrar durante a noite valores perto dos 14 graus no distrito de Viseu.
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1: De regresso à informação na Estação Diária. Já daqui a pouco vem o Diário da Estação na Estação Oficial de Viseu. Logo a seguir volto com mais música sem parar. Fica por aí.
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2: São estas algumas das notícias que vamos destacar na edição do dia do Diário da Estação. O Presidente da Câmara Municipal de Viseu garantiu que o abastecimento de água será assegurado, mesmo que o motor da Estação de Tratamento de Água de Fagil de falha. A Escola Superior de Educação de Viseu assinou um protocolo de colaboração com o projeto do CLDS 5G Viseu Plural, comunidade mais cuidadora, que apoia cuidadores informais e pessoas dependentes no concelho. A Unidade Local de Saúde de Viseu Dona Foz modernizou o atendimento telefónico com um novo sistema digital. O Académico de Viseu regressa ao trabalho esta segunda-feira, dia 29 de junho, para preparar a nova época na Primeira Liga de Futebol. Agora é só ficarem atentos ao desenvolvimento destes e outros temas no Diário da Estação.
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0: 4 horas.
1: 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O presidente da Câmara de Viseu, João Azevedo, garantiu que o abastecimento de água está assegurado, mesmo que o motor da estação de tratamento de água de Fagil falhe. O autarca informou que foram já instalados sistemas alternativos que permitem redundância no sistema e manter o abastecimento que chega aos concelhos de Viseu, Penalva de Castelo, Mangualde e Nelas. Em fevereiro, João Azevedo havia alertado para uma situação que considerou de risco, descrevendo o equipamento como morto e fora de prazo. A renovação completa da estação de tratamento de água, com mais de 30 anos, exige um investimento de cerca de 40 milhões de euros. O município de Viseu está em negociações com o governo para obter financiamento. A Escola Superior de Saúde de Viseu assinou um protocolo de colaboração com o projeto CLDS 5G Viseu Plural, comunidade mais cuidadora, que apoia cuidadores informais e pessoas dependentes no concelho. A parceria visa reforçar a resposta aos desafios do envelhecimento da população e do crescente número de pessoas que necessitam de apoio continuado. A Escola Superior de Saúde já desenvolve trabalho nesta área com o projeto Olhar Mais para Quem Cuida e a consulta do cuidador, que presta apoio especializado e acompanhamento a cuidadores informais. Com este protocolo, a escola reforça a ligação ao território, colocando a formação, a investigação e a intervenção comunitária ao serviço da população do concelho de Viseu. A Unidade Local da Saúde de Viseu de Alofões concluiu a implementação do sistema de atendimento e resposta ágil em todas as unidades de saúde familiar da região, reforçando a modernização do atendimento telefónico aos utentes. Esta nova solução permite encaminhar automaticamente as chamadas para o serviço adequado através de opções pré-definidas. Entre as principais funcionalidades está o retorno automático de chamadas, que evita tempos de espera em linha, garantindo contacto posterior por ordem de chegada e com prioridade para situações como doença aguda, consultas programadas ou renovação de medicação. A implementação integra a estratégia de transformação digital da instituição e decorreu em simultâneo com a renovação da infraestrutura telefónica. No total foram instalados 908 telefones nas unidades abrangidas, permitindo também monitorizar a procura deste canal de comunicação. O plantel do Académico de Viseu regressa ao trabalho esta segunda-feira para preparar-se a nova época na Primeira Liga de Futebol. Como é habitual, o seu primeiro dia vai ser dedicado à bateria de exames médicos e testes físicos. Bruno Pinheiro, novo treinador dos vizinhenses, vai ter um primeiro contacto com o plantel, onde se esperam algumas mudanças. Entradas e saídas vão continuar a acontecer, algumas já oficiais. Casos de Domani Grill, um guarda-redes esloveno que estava em final de contrato e rumou ao futebol polaco, e de Samba Koné, emprestado ao Xerife da Moldávia. A SAD Academista vai divulgar todos os detalhes da pré-época, sabendo-se nesta altura que vai incluir uma viagem até Cádiz no final da primeira quinzena de julho. Estas e outras as notícias que estão atualizadas em estaçãodiariajornal.sapo.pt. Informação também no site da Estação Diária Rádio em 968.fm. 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Previsão do estado do tempo para as próximas 24 horas. O Instituto Português do Mar e da Atmosfera está a prever para o distrito de Viseu só pouco nublado ou limpo, com vento fraco a moderado, soprando por vezes forte e com rajadas, em especial nas terras altas. O IPMA está também a prever uma pequena subida das temperaturas, com o mercúrio dos termómetros a chegar aos 28 graus de máxima e a mínima a registrar durante a noite valores perto dos 14 graus no distrito de Viseu.
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0: 10-13, José Alberto Ribeiro. Olá, é com um especial prazer que estamos de volta. José Alberto Ribeiro, na Estação Diária. 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
3: São estes alguns dos temas que vamos desenvolver no desporto da Estação Diária. O árbitro João Pinheiro torna-se o sexto português a dirigir mais de um jogo numa fase final do Mundial ao apitar este domingo o encontro dos 16 avos entre a África do Sul e o Canadá. O Académico Viseu regressa ao trabalho esta segunda-feira, dia 29 de junho, para preparar a nova época na Primeira Liga de Futebol. Bruno Brígido deixa o Académico Viseu e regressa ao Brasil. O Académico Viseu Futebol Clube recebeu o estatuto de utilidade pública, reconhecimento oficializado por despacho publicado no Diário da República. Agora é só ficarem atentos ao desenvolvimento destes e outros temas no desporto da Estação Diária. 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
0: Já a seguir, bloco de informação desportiva às 4:30. 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
4: O árbitro João Pinheiro torna-se no sexto português a dirigir mais de um jogo na fase final de um Mundial de Futebol. Ao apitar este domingo, o encontro dos 16 avos entre África Sul e Canadá vai ser no estádio Sophie em Inglewood. João Pinheiro, 38 anos, já tinha apitado a vitória da Suíça sobre a Bósnia-Herzegovina e foi quarto árbitro no Marrocos-Haiti. O árbitro de Braga iguala registros de António Garrido, Carlos Valente e Vítor Pereira, ficando apenas abaixo de Olegário Banqueirense e Pedro Proença, que dirigiram três jogos cada em 2010 e 2014, respectivamente. Portugal não tinha o árbitro numa fase final de um Mundial há 12 anos. O plantel do Académico de Viseu regressa ao trabalho esta segunda-feira para preparar-se a nova época na Primeira Liga de Futebol. Como é habitual, seu primeiro dia vai ser dedicado à bateria de exames médicos e testes físicos. Bruno Pinheiro, novo treinador dos vizinhenses, vai ter um primeiro contacto com o plantel, onde se esperam algumas mudanças. Entradas e saídas vão continuar a acontecer, algumas já oficiais. Casos de Domenech Gril, guarda-redes esloveno que estava em final de contrato e rumou ao futebol polaco, e de Samba Koné, emprestado ao Xerife da Moldávia. A SAD Academista vai divulgar todos os detalhes da pré-época, sabendo-se nesta altura que vai incluir uma viagem até Cádiz no final da primeira quinzena de julho. Bruno Brígido vai deixar o Académico de Viseu e regressar ao Brasil. De acordo com a imprensa daquele país, o ex-período guarda-redes de 35 anos estava em final de contrato com o Académico e vai assinar pelo América Mineiro. O guardião brasileiro despede-se assim do Académico, que representou em 22 encontros. Com a saída de Bruno Brígido e a de Domenech Gril, apenas a Sampaio se deverá manter no plantel como opção para a baliza. Carlão, campeão da Liga Revelação Sub-23 pelo Académico, vai trocar Viseu por Tondela. O Académico de Viseu Futebol Clube recebeu o Estatuto de Utilidade Pública, reconhecimento oficializado por despacho publicado no Diário da República de 18 de junho deste ano. A distinção reconhece o papel do clube no desporto, na formação e na comunidade e é considerado um marco na história da instituição viziense. Todas as notícias do desporto estão em estaçãodiariojornal.sapo.pt, atualizadas também no site da Estação Diária Rádio em 968.fm.
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7: Previsão do estado do tempo para as próximas 24 horas. O Instituto Português do Mar e da Atmosfera está a prever para o distrito de Viseu céu pouco nublado ou limpo, com vento fraco a moderado, soprando por vezes forte e com rajadas, em especial nas terras altas. O IPMA está também a prever uma pequena subida das temperaturas, com o mercúrio dos termómetros a chegar aos 28 graus de máxima e a mínima a registrar durante a noite valores perto dos 14 graus no distrito de Viseu.
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11: Hoje vamos falar sobre como é que podemos aumentar a produtividade da nossa empresa sem aumentar o nosso staff. 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

muito os direitos dos homens, disto e daquilo. Também não entendo porque é que não se havia de falar das mulheres, dos direitos das mulheres. Os direitos são os mesmos, são seres humanos, têm os mesmos direitos. Deviam ter, não têm. Não, não têm. Ainda hoje não têm.

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2: 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São estas algumas das notícias que vamos destacar na edição do dia do Diário da Estação. O Presidente da Câmara Municipal de Viseu garantiu que o abastecimento de água será assegurado, mesmo que o motor da Estação de Tratamento de Água de Fragilde falhe. A Escola Superior de Educação de Viseu assinou um protocolo de colaboração com o projeto do CLDS 5G Viseu Plural, comunidade mais cuidadora, que apoia cuidadores informais e pessoas dependentes no concelho. A Unidade Local de Saúde de Viseu Dona Foz modernizou o atendimento telefónico com um novo sistema digital. O Académico de Viseu regressa ao trabalho esta segunda-feira, dia 29 de junho, para preparar a nova época na Primeira Liga de Futebol. Agora é só ficarem atentos ao desenvolvimento destes e outros temas no Diário da Estação.
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5: 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O presidente da Câmara de Viseu, João Azevedo, garantiu que o abastecimento de água está assegurado, mesmo que o motor da estação de tratamento de água de Fagil falhe. O autarca informou que foram já instalados sistemas alternativos que permitem redundância no sistema e manter o abastecimento que chega aos concelhos de Viseu, Penalva de Castelo, Mangualde e Nelas. Em fevereiro, João Azevedo havia alertado para uma situação que considerou de risco, descrevendo o equipamento como morto e fora de prazo. A renovação completa da estação de tratamento de água, com mais de 30 anos, exige um investimento de cerca de 40 milhões de euros. O município de Viseu está em negociações com o governo para obter financiamento. A Escola Superior de Saúde de Viseu assinou um protocolo de colaboração com o projeto CLDS 5G Viseu Plural, Comunidade Mais Cuidadora, que apoia cuidadores informais e pessoas dependentes no concelho. A parceria visa reforçar a resposta aos desafios do envelhecimento da população e do crescente número de pessoas que necessitam de apoio continuado. A Escola Superior de Saúde já desenvolve trabalho nesta área com o projeto Olhar Mais para Quem Cuida e a Consulta do Cuidador, que presta apoio especializado e acompanhamento a cuidadores informais. Com este protocolo, a escola reforça a ligação ao território, colocando a formação, a investigação e a intervenção comunitária ao serviço da população do concelho de Viseu. A Unidade Local da Saúde de Viseu de Alofões concluiu a implementação do sistema de atendimento e resposta ágil em todas as unidades de saúde familiar da região, reforçando a modernização do atendimento telefónico aos utentes. Esta nova solução permite encaminhar automaticamente as chamadas para o serviço adequado através de opções pré-definidas. Entre as principais funcionalidades está o retorno automático de chamadas, que evita tempos de espera em linha, garantindo contacto posterior por ordem de chegada e com prioridade para situações como doença aguda, consultas programadas ou renovação de medicação. A implementação integra a estratégia de transformação digital da instituição e decorreu em simultâneo com a renovação da infraestrutura telefónica. No total foram instalados 908 telefones nas unidades abrangidas, permitindo também monitorizar a procura deste canal de comunicação. O plantel do Académico de Viseu regressa ao trabalho esta segunda-feira para preparar-se a nova época na Primeira Liga de Futebol. Como é habitual, seu primeiro dia vai ser dedicado à bateria de exames médicos e testes físicos. Bruno Pinheiro, novo treinador dos vizinhenses, vai ter um primeiro contacto com o plantel, onde se esperam algumas mudanças. Entradas e saídas vão continuar a acontecer, algumas já oficiais. Casos de Domenico Grill, um guarda-redes esloveno que estava em final de contrato e rumou ao futebol polaco, e de Samba Koné, emprestado ao Xerife da Moldávia. A SAD Academista vai divulgar todos os detalhes da pré-época, sabendo-se nesta altura que vai incluir uma viagem até Cádiz no final da primeira quinzena de julho. Estas e outras as notícias que estão atualizadas em estaçãodiariajornal.sapo.pt. Informação também no site da Estação Diária Rádio em 968.fm. 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
0: Previsão do estado do tempo para as próximas 24 horas. O Instituto Português do Mar e da Atmosfera está a prever para o distrito de Viseu céu pouco nublado ou limpo, com vento fraco a moderado, soprando por vezes forte e com rajadas, em especial nas terras altas. O IPMA está também a prever uma pequena subida das temperaturas, com o mercúrio dos termómetros a chegar aos 28 graus de máxima e a mínima a registrar durante a noite valores perto dos 14 graus no distrito de Viseu.
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2: Som de abertura é mais um espaço de emissão na Estação Diária. Começamos com Super Malha Tuga e para que possamos prosseguir nesta edição Supernova. Nos próximos minutos há mais música na Estação Oficial de Viseu. Fiquem bem.
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0: 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É o desporto na Estação Diária. Prestem atenção aos destaques e ao bloco dos comerciais. Voltaremos de novo à antena para a segunda parte desta emissão Super Estação. Até já.
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4: São estes alguns dos temas que vamos desenvolver no desporto da Estação Diária. O árbitro João Pinheiro torna-se o sexto português a dirigir mais de um jogo numa fase final do Mundial ao apitar este no encontro dos 16 avos entre a África do Sul e o Canadá. O Académico Viseu regressa ao trabalho esta segunda-feira, dia 29 de junho, para preparar a nova época na Primeira Liga de Futebol. Bruno Brígido deixa o Académico Viseu e regressa ao Brasil. O Académico Viseu Futebol Clube recebeu o Estatuto de Utilidade Pública, reconhecimento oficializado por despacho publicado no Diário da República. Agora é só ficarem atentos ao desenvolvimento destes e outros temas no desporto da Estação Diária.
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7: O árbitro João Pinheiro torna-se no sexto português a dirigir mais de um jogo numa fase final de um Mundial de Futebol. Ao apitar este domingo o encontro dos 16 avos entre África Sul e Canadá, vai ser no Estádio Sophie em Inglewood. João Pinheiro, 38 anos, já tinha apitado a vitória da Suíça sobre a Bósnia-Herzegovina e foi quarto árbitro no Marrocos-Haiti. O árbitro de Braga iguala registros de António Garrido, Carlos Valente e Vítor Pereira, ficando apenas abaixo de Olegário Banqueirense e Pedro Proença, que dirigiram 3 jogos cada em 2010 e 2014, respectivamente. Portugal não tinha um árbitro numa fase final de um Mundial há 12 anos. O plantel do Académico de Viseu regressa ao trabalho esta segunda-feira para preparar-se a nova época na Primeira Liga de Futebol. Como é habitual, seu primeiro dia vai ser dedicado à bateria de exames médicos e testes físicos. Bruno Pinheiro, novo treinador dos vizinhenses, vai ter um primeiro contacto com o plantel, onde se esperam algumas mudanças. Entradas e saídas vão continuar a acontecer, algumas já oficiais. Casos de Domenico Gril, guarda-redes esloveno que estava em final de contrato e rumou ao futebol polaco, e de Samba Koné, emprestado ao Xerife da Moldávia. O passado academista vai divulgar todos os detalhes da pré-época, sabendo-se nesta altura que vai incluir uma viagem até Cádiz no final da primeira quinzena de julho. Bruno Brígido vai deixar o Académico de Viseu e regressar ao Brasil, de acordo com a imprensa daquele país. O ex-período guarda-redes de 35 anos estava em final de contrato com o Académico e vai assinar pelo América Mineiro. O guardião brasileiro despede-se assim do Académico, que representou em 22 encontros. Com a saída de Bruno Brígido e a de Domenico Gril, apenas a Sampaio se deverá manter no plantel como opção para a baliza. Carlão, campeão da Liga Revelação Sub-23 pelo Académico, vai trocar Viseu por Tondela. O Académico de Viseu Futebol Clube recebeu o Estatuto de Utilidade Pública, reconhecimento oficializado por despacho publicado no Diário da República de 18 de junho deste ano. A distinção reconhece o papel do clube no desporto, na formação e na comunidade e é considerado um marco na história da instituição viziense. Todas as notícias do desporto estão em estaçãodiariojornal.sapo.pt, atualizadas também no site da Estação Diária Rádio em 968.fm.
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4: Previsão do estado do tempo para as próximas 24 horas. O Instituto Português do Mar e da Atmosfera está a prever para o Distrito de Viseu só pouco no Globo Olimpo, com vento fraco a moderado, soprando por vezes forte e com rajadas, em especial nas terras altas. O IPMA está também a prever uma pequena subida das temperaturas, com o mercúrio dos termómetros a chegar aos 28 graus de máxima e a mínima a registrar durante a noite valores perto dos 14 graus no Distrito de Viseu.
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0: bem, som de abertura em mais um espaço de emissão na Estação Diária. José Alberto Ribeiro, na Estação Diária. Temos aí mais informação relativa às diferentes bandas que vão rodando na Estação Diária, de segunda a domingo.
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1: De volta à hora para vos darmos a conhecer os temas mais comerciais da rádio. Vêm aí algumas das melhores faixas que se destacaram em quase todas as pistas de dança. Fiquem muito bem na Estação Oficial de Viseu.
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1: Cumprimos mais uma hora de emissão. Está aí a altura de revelarmos os principais títulos do Diário da Estação. Tudo apostos para que possamos saber as novidades que irão ter desenvolvimento logo após o sinal horário. Não percam as notícias. Prometemos regressar em força. Fiquem bem.
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4: São estas algumas das notícias que vamos destacar na edição do dia do Diário da Estação. O Presidente da Câmara Municipal de Viseu garantiu que o abastecimento de água será assegurado, mesmo que o motor da Estação de Tratamento de Água de Fagil de falha. A Escola Superior de Educação de Viseu assinou um protocolo de colaboração com o projeto do CLDS 5G Viseu Plural, comunidade mais cuidadora, que apoia cuidadores informais e pessoas dependentes no concelho. A Unidade Local de Saúde Viseu Dona Foz modernizou o atendimento telefónico com um novo sistema digital. O Académico de Viseu regressa ao trabalho esta segunda-feira, dia 29 de junho, para preparar a nova época na Primeira Liga de Futebol. Agora é só ficarem atentos ao desenvolvimento destes e outros temas no Diário da Estação.
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3: Seis horas.
4: 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O presidente da Câmara de Viseu, João Azevedo, garantiu que o abastecimento de água está assegurado, mesmo que o motor da estação de tratamento de água de Fangil falhe. O autarca informou que foram já instalados sistemas alternativos que permitem redundância no sistema e manter o abastecimento que chega aos concelhos de Viseu, Penalva de Castelo, Mangualde e Nelas. Em fevereiro, João Azevedo havia alertado para uma situação que considerou de risco, descrevendo o equipamento como morto e fora de prazo. A renovação completa da estação de tratamento de água, com mais de 30 anos, exige um investimento de cerca de 40 milhões de euros. O município de Viseu está em negociações com o governo para obter financiamento. A Escola Superior de Saúde de Viseu assinou um protocolo de colaboração com o projeto CLDS 5G Viseu Plural, Comunidade Mais Cuidadora, que apoia cuidadores informais e pessoas dependentes no concelho. A parceria visa reforçar a resposta aos desafios do envelhecimento da população e do crescente número de pessoas que necessitam de apoio continuado. A Escola Superior da Saúde já desenvolve trabalho nesta área com o projeto Olhar Mais para Quem Cuida e a Consulta do Cuidador, que presta apoio especializado e acompanhamento a cuidadores informais. Com este protocolo, a escola reforça a ligação ao território, colocando a formação, a investigação e a intervenção comunitária ao serviço da população do concelho de Viseu. A Unidade Local da Saúde de Viseu de Alofões concluiu a implementação do sistema de atendimento e resposta ágil em todas as unidades de saúde familiar da região, reforçando a modernização do atendimento telefónico aos utentes. Esta nova solução permite encaminhar automaticamente as chamadas para o serviço adequado através de opções pré-definidas. Entre as principais funcionalidades está o retorno automático de chamadas, que evita tempos de espera em linha, garantindo contacto posterior por ordem de chegada e com prioridade para situações como doença aguda, consultas programadas ou renovação de medicação. A implementação integra a estratégia de transformação digital da instituição e decorreu em simultâneo com a renovação da infraestrutura telefónica. No total foram instalados 908 telefones nas unidades abrangidas, permitindo também monitorizar a procura deste canal de comunicação. O plantel do Académico de Viseu regressa ao trabalho esta segunda-feira para preparar-se a nova época na Primeira Liga de Futebol. Como é habitual, seu primeiro dia vai ser dedicado à bateria de exames médicos e testes físicos. Bruno Pinheiro, novo treinador dos vizinhenses, vai ter um primeiro contacto com o plantel, onde se esperam algumas mudanças. Entradas e saídas vão continuar a acontecer, algumas já oficiais. Casos de Domenech Bill, um guarda-redes esloveno que estava em final de contrato e rumou ao futebol polaco, e de Samba Koné, emprestado ao Xerife da Moldávia. A SAD Academista vai divulgar todos os detalhes da pré-época, sabendo-se nesta altura que vai incluir uma viagem até Cádiz no final da primeira quinzena de julho. Estas e outras as notícias que estão atualizadas em estaçãodiariajornal.sapo.pt. Informação também no site da Estação Diária Rádio em 968.fm. 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
5: 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Previsão do estado do tempo para as próximas 24 horas. O Instituto Português do Mar e da Atmosfera está a prever para o distrito de Viseu só pouco nublado ao limpo, com vento fraco a moderado, soprando por vezes forte e com rajadas, em especial nas terras altas. O IPMA está também a prever uma pequena subida das temperaturas, com o mercúrio dos termómetros a chegar aos 28 graus de máxima e a mínima a registrar durante a noite valores perto dos 14 graus no distrito de Viseu.
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1: Ariana Grande, Yes.
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4: Olá, esta é a frequência da Estação Diária. Chamamos a atenção para a primeira das músicas rodadas. Ouvimos Fuga da Estação, a supernova é a malha que divulgamos nos minutos que se seguem. Fiquem bem.
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1: Sad Boys, Summer Last Year.

0: 19:22. 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
1: Miley Cyrus, End of the World.
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3: Estamos de regresso à hora. Temos aí mais informação relativa às diferentes bandas que vamos rodando na Estação Diária. Soltas da Estação, em 96.8 FM. Até já.
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1: Adele McConan ficou conhecido em todo o mundo com a música The Weeknd. A sua carreira tornou-se mais visível após o sucesso com The Wicked's Games. Em 2011, lançou 3 mixtapes com 9 músicas e um ano mais tarde o álbum Trilogy. Em 2013, lançou o seu primeiro álbum de estúdio intitulado Kissland. O segundo álbum de originais, Beauty Behind Madness, foi o primeiro a chegar à primeira posição da tabela Billboard 200.
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1: Alok, Summer's Back.

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2: Ainda antes de darmos um salto para os comerciais, fiquem a saber quais os títulos das notícias que fazem parte do Bloco de Informação do Desporto. Voltaremos de novo à antena logo a seguir às notícias. Super top da estação. Os temas mais comerciais da rádio em 96.8. Fiquem bem.
0: 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São estes alguns dos temas que vamos desenvolver no desporto da Estação Diária. O árbitro João Pinheiro torna-se o sexto português a dirigir mais de um jogo numa fase final do Mundial ao apitar este no encontro dos 16 avos entre a África do Sul e o Canadá. O Académico Viseu regressa ao trabalho esta segunda-feira, dia 29 de junho, para preparar a nova época na Primeira Liga de Futebol. Bruno Brígido deixa o Académico Viseu e regressa ao Brasil. O Académico Viseu Futebol Clube recebeu o Estatuto de Utilidade Pública, reconhecimento oficializado por despacho publicado no Diário da República. Agora é só ficarem atentos ao desenvolvimento destes e outros temas no desporto da Estação Diária. 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
8: O árbitro João Pinheiro torna-se no sexto português a dirigir mais de um jogo na fase final do Mundial de Futebol. A apitar este domingo o encontro dos 16 avos entre África do Sul e Canadá vai ser no estádio Sophie em Inglewood. João Pinheiro, 38 anos, já tinha apitado a vitória da Suíça sobre a Bósnia-Herzegovina e foi quarto árbitro no Marrocos-Haiti. O árbitro de Braga iguala registros de António Garrido, Carlos Valente e Vítor Pereira, ficando apenas abaixo de Olegário Banqueirense e Pedro Proença, que dirigiram três jogos cada em 2010 e 2014, respectivamente. Portugal não tinha um árbitro numa fase final de um Mundial há 12 anos. O plantel do Académico de Viseu regressa ao trabalho esta segunda-feira para preparar-se a nova época na Primeira Liga de Futebol. Como é habitual, o seu primeiro dia vai ser dedicado à bateria de exames médicos e testes físicos. Bruno Pinheiro, novo treinador dos vizinhenses, vai ter um primeiro contacto com o plantel, onde se esperam algumas mudanças. Entradas e saídas vão continuar a acontecer, algumas já oficiais. Casos de Domen Gril, guarda-redes esloveno que estava em final de contrato e rumou ao futebol polaco, e de Samba Koné, emprestado ao Xerife da Moldávia. O Sada Academista vai divulgar todos os detalhes da pré-época, sabendo-se nesta altura que vai incluir uma viagem até Cádiz no final da primeira quinzena de julho. Bruno Brígido vai deixar o Académico de Viseu e regressar ao Brasil, de acordo com a imprensa daquele país. O ex-período guarda-redes de 35 anos estava em final de contrato com o Académico e vai assinar pelo América Mineiro. O guardião brasileiro despede-se assim do Académico, que representou em 22 encontros. Com a saída de Bruno Brígido e a de Domen Gril, apenas a Sampaio se deverá manter no plantel como opção para a baliza. Carlão, campeão da Liga Revelação Sub-23 pelo Académico, vai trocar Viseu por Tondela. O Académico de Viseu Futebol Clube recebeu o Estatuto de Utilidade Pública, reconhecimento oficializado por despacho publicado no Diário da República de 18 de junho deste ano. A distinção reconhece o papel do clube no desporto, na formação e na comunidade e é considerado um marco na história da instituição viziense. Todas as notícias do desporto estão em estaçãodiariojornal.sapo.pt, atualizadas também no site da Estação Diária Rádio em 968.fm.
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9: 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Previsão do estado do tempo para as próximas 24 horas. O Instituto Português do Mar e da Atmosfera está a prever para o Distrito de Viseu só pouco nublado ao limpo, com vento fraco a moderado, soprando por vezes forte e com rajadas, em especial nas terras altas. O IPMA está também a prever uma pequena subida das temperaturas, com o mercúrio dos termómetros a chegar aos 28 graus de máxima e a mínima a registrar durante a noite valores perto dos 14 graus no Distrito de Viseu.
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9: RT Ricardo Teixeira.
13: Olá pessoal, bem-vindos ao QI Business Secrets.
9: Ricardo Teixeira, o imparável.
13: Hoje vamos falar sobre prioridades do dia e objetivos anuais. É o que vamos falar já a seguir, por isso estejam por aí.
9: É o fim de semana.
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3: Voltámos à antena para a segunda parte desta emissão Super Estação. Super músicas para escutares na Estação Diária. Super top da estação em 96.8 FM. Até já.
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0: Alex Warren, Burning Down.

19:22. 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
1: Gone, Gone, Gone, David Guetta, feat. Teddy Swims and Tones and I.
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3: Muito bem, já sabes que se quiseres ouvir a Estação Diária, tens diferentes formas de chegar ao universo da rádio via formato digital. E podes escutar os mais recentes temas top em 96.8. Até já!
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1: Damien Davi, With a Broken Heart.

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1: Estamos de volta para dar por finalizado o último terço da hora. Mais uma hora de emissão na Estação Diária. Regressaremos logo depois do bloco comercial para mais uma hora Superestação. Fiquem bem.
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4: São estas algumas das notícias que vamos destacar na edição do dia do Diário da Estação. O Presidente da Câmara Municipal de Viseu garantiu que o abastecimento de água será assegurado, mesmo que o motor da Estação de Tratamento de Água de Fagil de falha. A Escola Superior de Educação de Viseu assinou um protocolo de colaboração com o projeto do CLDS 5G Viseu Plural, comunidade mais cuidadora, que apoia cuidadores informais e pessoas dependentes no concelho. A Unidade Local de Saúde de Viseu Dona Foz modernizou o atendimento telefónico com o novo sistema digital. O Académico de Viseu regressa ao trabalho esta segunda-feira, dia 29 de junho, para preparar a nova época na Primeira Liga de Futebol. Agora é só ficarem atentos ao desenvolvimento destes e outros temas no Diário da Estação.
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3: 7 horas.
4: 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O presidente da Câmara de Viseu, João Azevedo, garantiu que o abastecimento de água está assegurado, mesmo que o motor da estação de tratamento de água de Fagil falhe. O autarca informou que foram já instalados sistemas alternativos que permitem redundância no sistema e manter o abastecimento que chega aos concelhos de Viseu, Penalva de Castelo, Mangualde e Nelas. Em fevereiro, João Azevedo havia alertado para uma situação que considerou de risco, descrevendo o equipamento como morto e fora de prazo. A renovação completa da estação de tratamento de água, com mais de 30 anos, exige um investimento de cerca de 40 milhões de euros. O município de Viseu está em negociações com o Governo para obter financiamento. A Escola Superior de Saúde de Viseu assinou um protocolo de colaboração com o projeto CLDS 5G Viseu Plural, Comunidade Mais Cuidadora, que apoia cuidadores informais e pessoas dependentes no concelho. A parceria visa reforçar a resposta aos desafios do envelhecimento da população e do crescente número de pessoas que necessitam de apoio continuado. A Escola Superior de Saúde já desenvolve trabalho nesta área com o projeto Olhar Mais para Quem Cuida e a Consulta do Cuidador, que presta apoio especializado e acompanhamento a cuidadores informais. Com este protocolo, a escola reforça a ligação ao território, colocando a formação, a investigação e a intervenção comunitária ao serviço da população do concelho de Viseu. A Unidade Local da Saúde de Viseu de Alofões concluiu a implementação do sistema de atendimento e resposta ágil em todas as unidades de saúde familiar da região, reforçando a modernização do atendimento telefónico aos utentes. Esta nova solução permite encaminhar automaticamente as chamadas para o serviço adequado através de opções pré-definidas. Entre as principais funcionalidades está o retorno automático de chamadas, que evita tempos de espera em linha, garantindo contacto posterior por ordem de chegada e com prioridade para situações como doença aguda, consultas programadas ou renovação de medicação. A implementação integra a estratégia de transformação digital da instituição e decorreu em simultâneo com a renovação da infraestrutura telefónica. No total foram instalados 908 telefones nas unidades abrangidas, permitindo também monitorizar a procura deste canal de comunicação. O plantel do Académico de Viseu regressa ao trabalho esta segunda-feira para preparar-se a nova época na Primeira Liga de Futebol. Como é habitual, seu primeiro dia vai ser dedicado à bateria de exames médicos e testes físicos. Bruno Pinheiro, novo treinador dos vizinhenses, vai ter um primeiro contacto com o plantel, onde se esperam algumas mudanças. Entradas e saídas vão continuar a acontecer, algumas já oficiais. Casos de Domenico Grill, um guarda-redes esloveno que estava em final de contrato e rumou ao futebol polaco, e de Samba Koné, emprestado ao Xerife da Moldávia. A SAD Academista vai divulgar todos os detalhes da pré-época, sabendo-se nesta altura que vai incluir uma viagem até Cádiz no final da primeira quinzena de julho. Estas e outras as notícias que estão atualizadas em estaçãodiariajornal.sapo.pt. Informação também no site da Estação Diária Rádio em 968.fm. 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
0: 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Previsão do estado do tempo para as próximas 24 horas. O Instituto Português do Mar e da Atmosfera está a prever para o distrito de Viseu céu pouco nublado ou limpo, com vento fraco a moderado, soprando por vezes forte e com rajadas, em especial nas terras altas. O IPMA está também a prever uma pequena subida das temperaturas, com o mercúrio dos termómetros a chegar aos 28 graus de máxima e a mínima a registrar durante a noite valores perto dos 14 graus no distrito de Viseu.
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0: 7-0, Carlos Manuel Costa. É sempre bom estar de volta à Estação Oficial de Viseu. Mais uma grande hora de rádio em 96.80. 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
0: 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Estamos de volta à Estação Oficial de Viseu. Mais uma grande hora de rádio em 96.80. Ouvimos na abertura uma grande malha, som nacional, sempre a abrir estas emissões Superestação e para continuarmos em bom ritmo, Supernova, para ouvir nos próximos minutos. Volto já a seguir. 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
2: Menino da Asmeia, verdade.
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1: Ok, já lá vão os primeiros minutos desta emissão. Soltas da Estação. Grandes músicas passam em revista na Estação Oficial de Viseu. Na Antena 96.80. Até já. 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
4: Diogo Pissarra surge no panorama da música portuguesa como cantor, intérprete e músico. Em 2006, inicia um percurso que mudaria a vida para sempre. Foi nas suas primeiras aulas de guitarra que começa, pela primeira vez, a dar a conhecer o seu talento. Foi um dos fundadores da banda Algarve.

0: carreira a solo, que atualmente conta com temas de sucesso como Tu e Eu e Volta, destacando-se nos tops nacionais. Diogo Pissarra é um nome a estar atento no futuro da música portuguesa.
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1: Olha como a pétala pousa.
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3: Calima com Dilcinho leva tudo.

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1: Já estamos praticamente em cima da meia hora, o que quer dizer que a informação vai estar de volta para dar a conhecer o que de mais importante está a acontecer de caráter desportivo em 96.80. O essencial do desporto passa aqui na Estação Diária. Até já. 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São estes alguns dos temas que vamos desenvolver no desporto da Estação Diária. O árbitro João Pinheiro torna-se o sexto português a dirigir mais de um jogo numa fase final do Mundial ao apitar este no encontro dos 16 avos entre a África do Sul e o Canadá. O Académico de Viseu regressa ao trabalho esta segunda-feira, dia 29 de junho, para preparar a nova época na Primeira Liga de Futebol. Bruno Brígido deixa o Académico de Viseu e regressa ao Brasil. O Académico de Viseu Futebol Clube recebeu o Estatuto de Utilidade Pública, reconhecimento oficializado por despacho publicado no Diário da República. Agora é só ficarem atentos ao desenvolvimento destes e outros temas no desporto da Estação Diária. 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
2: Os 4:30 com Miguel Araújo, Tiques de Rico.

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0: 7h30. Está de volta à informação desportiva.
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5: O árbitro João Pinheiro torna-se no sexto português a dirigir mais de um jogo na fase final de um Mundial de Futebol. A apitar este domingo o encontro dos 16 avos entre África Sul e Canadá. Vai ser no Estádio Sophie em Inglewood. João Pinheiro, 38 anos, já tinha apitado a vitória da Suíça sobre a Bósnia-Herzegovina e foi quarto árbitro no Marrocos-Haiti. O árbitro de Braga iguala registros de António Garrido, Carlos Valente e Vítor Pereira, ficando apenas abaixo de Olegário Banqueirense e Pedro Proença, que dirigiram 3 jogos cada em 2010 e 2014, respectivamente. Portugal não tinha um árbitro numa fase final de um Mundial há 12 anos. O plantel do Académico de Viseu regressa ao trabalho esta segunda-feira para preparar-se a nova época na Primeira Liga de Futebol. Como é habitual, o seu primeiro dia vai ser dedicado à bateria de exames médicos e testes físicos. Bruno Pinheiro, novo treinador dos vizinhenses, vai ter um primeiro contacto com o plantel, onde se esperam algumas mudanças. Entradas e saídas vão continuar a acontecer, algumas já oficiais. Casos de Domani Grill, guarda-redes esloveno que estava em final de contrato e rumou ao futebol polaco, e de Samba Koné, emprestado ao Xerife da Moldávia. O Sada Academista vai divulgar todos os detalhes da pré-época, sabendo-se nesta altura que vai incluir uma viagem até Cádiz no final da primeira quinzena de julho. Bruno Brígido vai deixar o Académico de Viseu e regressar ao Brasil, de acordo com a imprensa daquele país. O ex-período guarda-redes de 35 anos estava em final de contrato com o Académico e vai assinar pelo América Mineiro. O guardião brasileiro despede-se assim do Académico, que representou em 22 encontros. Com a saída de Bruno Brígido e a de Domani Grill, apenas a Sampaio se deverá manter no plantel como opção para a baliza. Carlão, campeão da Liga Revelação Sub-23 pelo Académico, vai trocar Viseu por Tondela. O Académico de Viseu Futebol Clube recebeu o Estatuto de Utilidade Pública, reconhecimento oficializado por despacho publicado no Diário da República de 18 de junho deste ano. A distinção reconhece o papel do clube no desporto, na formação e na comunidade e é considerado um marco na história da instituição viziense. Todas as notícias do desporto estão em estaçãodiariojornal.sapo.pt, atualizadas também no site da Estação Diária Rádio em 968.fm.
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0: Previsão do estado do tempo para as próximas 24 horas. O Instituto Português do Mar e da Atmosfera está a prever para o distrito de Viseu só pouco no Globo Olimpo, com vento fraco a moderado, soprando por vezes forte e com rajadas, em especial nas terras altas. O IPMA está também a prever uma pequena subida das temperaturas, com mercúrio dos termómetros a chegar aos 28 graus de máxima e a mínima a registrar durante a noite valores perto dos 14 graus no distrito de Viseu.
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12: Olá pessoal, bem-vindos ao QI Business Secrets.
6: Ricardo Teixeira, o imparável.
12: Hoje vamos falar de um tema bastante sensível. Vamos falar da nossa relação com o Estado.
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0: Bem-vindos à segunda meia hora desta emissão na Estação Diária. Para continuarmos com grandes músicas, está já alinhada mais uma super malha em 96.80. Volto já a seguir. 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
2: Minha Vaz Maia, teus beijos.

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2: Carolina de Deus, depois do pecado.

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0: Estamos de regresso e praticamente a finalizar mais uma hora de emissão na Estação Diária. Vamos avançar para os destaques que à hora certa irão fazer parte do diário da estação. Foi um prazer estar convosco durante cerca de 60 minutos. Regressaremos à antena logo a seguir à informação atualizada. Até já.
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0: 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São estas algumas das notícias que vamos destacar na edição do dia do Diário da Estação. O Presidente da Câmara Municipal de Viseu garantiu que o abastecimento de água será assegurado, mesmo que o motor da Estação de Tratamento de Água de Fagil de falha. A Escola Superior de Educação de Viseu assinou um protocolo de colaboração com o projeto do CLDE 5G Viseu Plural, comunidade mais cuidadora, que apoia cuidadores informais e pessoas dependentes no concelho. A Unidade Local de Saúde de Viseu Dona Foz modernizou o atendimento telefónico com o novo sistema digital. O Académico de Viseu regressa ao trabalho esta segunda-feira, dia 29 de junho, para preparar a nova época na Primeira Liga de Futebol. Agora é só ficarem atentos ao desenvolvimento destes e outros temas no Diário da Estação.
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1: É só mais um escândalo.
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3: Carolina Deslandes com Yolanda. Tento na língua.

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1: Oito horas.
2: 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O presidente da Câmara de Viseu, João Azevedo, garantiu que o abastecimento de água está assegurado, mesmo que o motor da estação de tratamento de água de Fagil falhe. O autarca informou que foram já instalados sistemas alternativos que permitem redundância no sistema e manter o abastecimento que chega aos concelhos de Viseu, Penalva de Castelo, Mangualde e Nelas. Em fevereiro, João Azevedo havia alertado para uma situação que considerou de risco, descrevendo o equipamento como morto e fora de prazo. A renovação completa da estação de tratamento de água, com mais de 30 anos, exige um investimento de cerca de 40 milhões de euros. O município de Viseu está em negociações com o governo para obter financiamento. A Escola Superior de Saúde de Viseu assinou um protocolo de colaboração com o projeto CLDS 5G Viseu Plural, Comunidade Mais Cuidadora, que apoia cuidadores informais e pessoas dependentes no concelho. A parceria visa reforçar a resposta aos desafios do envelhecimento da população e do crescente número de pessoas que necessitam de apoio continuado. A Escola Superior de Saúde já desenvolve trabalho nesta área com o projeto Olhar Mais para Quem Cuida e a Consulta do Cuidador, que presta apoio especializado e acompanhamento a cuidadores informais. Com este protocolo, a escola reforça a ligação ao território, colocando a formação, a investigação e a intervenção comunitária ao serviço da população do concelho de Viseu. A Unidade Local da Saúde de Viseu de Alofões concluiu a implementação do sistema de atendimento e resposta ágil em todas as unidades de saúde familiar da região, reforçando a modernização do atendimento telefónico aos utentes. Esta nova solução permite encaminhar automaticamente as chamadas para o serviço adequado através de opções pré-definidas. Entre as principais funcionalidades está o retorno automático de chamadas, que evita tempos de espera em linha, garantindo contacto posterior por ordem de chegada e com prioridade para situações como doença aguda, consultas programadas ou renovação de medicação. A implementação integra a estratégia de transformação digital da instituição e decorreu em simultâneo com a renovação da infraestrutura telefónica. No total foram instalados 908 telefones nas unidades abrangidas, permitindo também monitorizar a procura deste canal de comunicação. O plantel do Académico de Viseu regressa ao trabalho esta segunda-feira para preparar-se a nova época na Primeira Liga de Futebol. Como é habitual, o seu primeiro dia vai ser dedicado à bateria de exames médicos e testes físicos. Bruno Pinheiro, novo treinador dos vizinhenses, vai ter um primeiro contacto com o plantel, onde se esperam algumas mudanças. Entradas e saídas vão continuar a acontecer, algumas já oficiais. Casos de Domen Grill, um guarda-redes esloveno que estava em final de contrato e rumou ao futebol polaco, e de Samba Koné, emprestado ao Xerife da Moldávia. A SAD Academista vai divulgar todos os detalhes da pré-época, sabendo-se nesta altura que vai incluir uma viagem até Cádiz no final da primeira quinzena de julho. Estas e outras as notícias que estão atualizadas em estaçãodiariajornal.sapo.pt. Informação também no site da Estação Diária Rádio em 968.fm. 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
0: 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Previsão do estado do tempo para as próximas 24 horas. O Instituto Português de Mar e da Atmosfera está a prever para o distrito de Viseu só pouco nublado ou limpo, com vento fraco a moderado, soprando por vezes forte e com rajadas, em especial nas terras altas. O IPMA está também a prever uma pequena subida das temperaturas, com o mercúrio dos termómetros a chegar aos 28 graus de máxima e a mínima a registrar durante a noite valores perto dos 14 graus no distrito de Viseu.
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5: Hora mais do que certa para ouvir com muita atenção, Superestação na Estação Diária.
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5: Já sabem, de meia e meia hora atualizamos as notícias em 96.8. Voltamos aos temas logo de seguida nesta emissão Superestação.
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0: 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Mais uma hora Superestação. Iniciamos este espaço de emissão com a divulgação da música nacional. Tema Supernova em 9680. Ou na net em www.968.fm. Fiquem bem, voltamos nos próximos minutos. 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
1: Olá, o som de abertura na estação diária para mais um espaço de emissão Superestação. Fiquem bem, voltamos já de seguida.
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1: Durante a próxima hora temos aí o espaço Superestação. Preparamos já de seguida uma Supernova 96.8.
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1: Só para não perderes nem um pouco das boas notícias que vão acontecendo pelo universo dos tops, recomendamos que ouças o próximo tema que temos preparado em 9680, Soldas da Estação, na Estação Diária. Voltamos já de seguida.
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0: Fiquem agora com os principais títulos do desporto para desenvolver à meia hora aqui na Estação Diária. Até já.
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0: São estes alguns dos temas que vamos desenvolver no desporto da Estação Diária. O árbitro João Pinheiro torna-se o sexto português a dirigir mais de um jogo numa fase final do Mundial ao apitar isto no encontro dos 16 avos entre a África do Sul e o Canadá. O Académico de Viseu regressa ao trabalho esta segunda-feira, dia 29 de junho, para preparar a nova época na Primeira Liga de Futebol. Bruno Brígido deixa o Académico de Viseu e regressa ao Brasil. O Académico de Viseu Futebol Clube recebeu o Estatuto de Utilidade Pública, reconhecimento oficializado por despacho publicado no Diário da República. Agora é só ficarem atentos ao desenvolvimento destes e outros temas no desporto da Estação Diária.
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1: 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Regresso ao desporto, bloco das 8h30.
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2: O árbitro João Pinheiro torna-se no sexto português a dirigir mais de um jogo numa fase final de um Mundial de Futebol. Ao apitar este domingo, o encontro dos 16 avos entre África Sul e Canadá vai ser no Estádio Sophie em Inglewood. João Pinheiro, 38 anos, já tinha apitado a vitória da Suíça sobre a Bósnia-Herzegovina e foi quarto árbitro no Marrocos-Haiti. O árbitro de Braga iguala registros de António Garrido, Carlos Valente e Vítor Pereira, ficando apenas abaixo de Olegário Banqueirense e Pedro Proença, que dirigiram três jogos cada em 2010 e 2014, respectivamente. Portugal não tinha o árbitro numa fase final de um Mundial há 12 anos. O plantel do Académico de Viseu regressa ao trabalho esta segunda-feira para preparar-se a nova época na Primeira Liga de Futebol. Como é habitual, seu primeiro dia vai ser dedicado à bateria de exames médicos e testes físicos. Bruno Pinheiro, novo treinador dos vizinhenses, vai ter um primeiro contacto com o plantel, onde se esperam algumas mudanças. Entradas e saídas vão continuar a acontecer, algumas já oficiais. Casos de Domenic Bill, guarda-redes esloveno que estava em final de contrato e rumou ao futebol polaco, e de Samba Koné, emprestado ao Xerife da Moldávia. O Sado Academista vai divulgar todos os detalhes da pré-época, sabendo-se nesta altura que vai incluir uma viagem até Cádiz no final da primeira quinzena de julho. Bruno Brígido vai deixar o Académico de Viseu e regressar ao Brasil, de acordo com a imprensa daquele país. O ex-período guarda-redes de 35 anos estava em final de contrato com o Académico e vai assinar pelo América Mineiro. O guardião brasileiro despede-se assim do Académico, que representou em 22 encontros. Com a saída de Bruno Brígido e a de Domenic Bill, apenas a Sampaio se deverá manter no plantel como opção para a baliza. Carlão, campeão da Liga Revelação Sub-23 pelo Académico, vai trocar Viseu por Tondela. O Académico de Viseu Futebol Clube recebeu o Estatuto de Utilidade Pública, reconhecimento oficializado por despacho publicado no Diário da República de 18 de junho deste ano. A distinção reconhece o papel do clube no desporto, na formação e na comunidade e é considerado um marco na história da instituição viziense. Todas as notícias do desporto estão em estaçãodiariojornal.sapo.pt, atualizadas também no site da Estação Diária Rádio em 968.fm.
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1: 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Previsão do estado do tempo para as próximas 24 horas. O Instituto Português do Mar e da Atmosfera está a prever para o distrito de Viseu céu pouco nublado ou limpo, com vento fraco a moderado, soprando por vezes forte e com rajadas, em especial nas terras altas. O IPMA está também a prever uma pequena subida das temperaturas, com o mercúrio dos termómetros a chegar aos 28 graus de máxima e a mínima a registrar durante a noite valores perto dos 14 graus no distrito de Viseu.
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0: 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Depois das 23, Antena 9680. Até já. 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
1: Para destacarmos nos próximos minutos em 96.8, clássicos da estação. Espaço de emissão com a divulgação de temas que rodamos regularmente na antena 9680. A não perder.
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1: 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À hora certa temos aí as notícias, para já fazemos uma pequena pausa para regressarmos ainda com mais energia na próxima hora. Fiquem todos muito bem, até depois do sinal horário.
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1: 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São estas algumas das notícias que vamos destacar na edição do dia do Diário da Estação. A Associação Cívica e Cultural José Junqueiro promove este sábado uma sessão evocativa em memória do político viziense um ano após o seu falecimento. A Unidade Local de Saúde Viseu Dom Lafões modernizou o atendimento telefónico com um novo sistema digital. Viseu recebe este fim de semana a primeira edição do Dom Summer, um evento ao ar livre organizado pela Comissão Vitivinícola Regional do Dão. O Nelas Cup Coração do Dão, torneio de futebol de formação organizado pelo Sport Lisboa e Nelas, realiza-se este fim de semana. Agora é só ficarem atentos ao desenvolvimento destes e outros temas no Diário da Estação.
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7: 9 horas.
8: 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O presidente da Câmara de Viseu, João Azevedo, garantiu que o abastecimento de água está assegurado, mesmo que o motor da estação de tratamento de água de Fagil de falhe. O autarca informou que foram já instalados sistemas alternativos que permitem redundância no sistema e manter o abastecimento que chega aos concelhos de Viseu, Penalva de Castelo, Bangualde e Nelas. Em fevereiro, João Azevedo havia alertado para uma situação que considerou de risco, descrevendo o equipamento como morto e fora de prazo. A renovação completa da estação de tratamento de água, com mais de 30 anos, exige um investimento de cerca de 40 milhões de euros. O município de Viseu está em negociações com o governo para obter financiamento. A Escola Superior de Saúde de Viseu assinou um protocolo de colaboração com o projeto CLDS 5G Viseu Plural, Comunidade Mais Cuidadora, que apoia cuidadores enfermais e pessoas dependentes no concelho. A parceria visa reforçar a resposta aos desafios do envelhecimento da população e do crescente número de pessoas que necessitam de apoio continuado. A Escola Superior de Saúde já desenvolve trabalho nesta área com o projeto Olhar Mais para Quem Cuida e a Consulta do Cuidador, que presta apoio especializado e acompanhamento a cuidadores informais. Com este protocolo, a escola reforça a ligação ao território, colocando a formação, a investigação e a intervenção comunitária ao serviço da população do concelho de Viseu. A Unidade Local da Saúde de Viseu de Alofões concluiu a implementação do sistema de atendimento e resposta ágil em todas as unidades de saúde familiar da região, reforçando a modernização do atendimento telefónico aos utentes. Esta nova solução permite encaminhar automaticamente as chamadas para o serviço adequado através de opções pré-definidas. Entre as principais funcionalidades está o retorno automático de chamadas, que evita tempos de espera em linha, garantindo contacto posterior por ordem de chegada e com prioridade para situações como doença aguda, consultas programadas ou renovação de medicação. A implementação integra a estratégia de transformação digital da instituição e decorreu em simultâneo com a renovação da infraestrutura telefónica. No total foram instalados 908 telefones nas unidades abrangidas, permitindo também monitorizar a procura deste canal de comunicação. O plantel do Académico de Viseu regressa ao trabalho esta segunda-feira para preparar-se a nova época na Primeira Liga de Futebol. Como é habitual, seu primeiro dia vai ser dedicado à bateria de exames médicos e testes físicos. Bruno Pinheiro, novo treinador dos vizinhenses, vai ter um primeiro contacto com o plantel, onde se esperam algumas mudanças. Entradas e saídas vão continuar a acontecer, algumas já oficiais. Casos de Domenico Grill, um guarda-redes esloveno que estava em final de contrato e rumou ao futebol polaco, e de Samba Koné, emprestado ao Xerife da Moldávia. A SAD Academista vai divulgar todos os detalhes da pré-época, sabendo-se nesta altura que vai incluir uma viagem até Cádiz no final da primeira quinzena de julho. Estas e outras as notícias que estão atualizadas em estaçãodiariajornal.sapo.pt. Informação também no site da Estação Diária Rádio em 968.fm. 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
1: 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Previsão do estado do tempo para as próximas 24 horas. O Instituto Português do Mar e da Atmosfera está a prever para o distrito de Viseu só pouco no Dobo Limpo, com vento fraco a moderado, soprando por vezes forte e com rajadas, em especial nas terras altas. O IPMA está também a prever uma pequena subida das temperaturas, com o mercúrio dos termómetros a chegar aos 28 graus de máxima e a mínima a registrar durante a noite valores perto dos 14 graus no distrito de Viseu.
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1: 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Iniciamos este espaço de emissão com o som nacional em 96.8. Rui Moreira, na Estação Diária. Pesquisámos na playlist da Estação Diária e conseguimos achar os melhores sons clássicos, músicas que nos anos 80 e 90 batiam bem a sério na rádio, de segunda a domingo.
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3: Som de abertura na Estação Diária para mais um espaço de emissão Super Estação. Abrimos aí com o Som Nacional. Para voltarmos já de seguida à música, temos aí Supernova. Fiquem bem, fiquem com a Estação Oficial Viseu. Até já.
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A abrir esta emissão Super Estação. Rui Moreira, na estação diária. Logo a seguir, às grandes músicas, poderemos esperar grandes informações. 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
1: Estamos de regresso à música na Estação Diária. Estamos a dar espaço de emissão com a divulgação de temas que fazem parte da contagem Top da Estação. Fica atento imediatamente a seguir Soltas da Estação, na Estação Oficial de Viseu. Até já!
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1: Estamos agora aí os principais títulos que vão ser desenvolvidos no desporto à meia hora aqui na Estação Diária. Até já.
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1: São estes alguns dos temas que vamos desenvolver no desporto da Estação Diária. O árbitro João Pinheiro torna-se o sexto português a dirigir mais de um jogo numa fase final do Mundial ao apitar este domingo o encontro dos 16 avos entre a África do Sul e o Canadá. O Académico de Viseu regressa ao trabalho esta segunda-feira, dia 29 de junho, para preparar a nova época na Primeira Liga de Futebol. Bruno Brígido deixa o Académico de Viseu e regressa ao Brasil. O Académico de Viseu Futebol Clube recebeu o Estatuto de Utilidade Pública, reconhecimento oficializado por despacho publicado no Diário da República. Agora é só ficarem atentos ao desenvolvimento destes e outros temas no desporto da Estação Diária. 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
2: O árbitro João Pinheiro torna-se no sexto português a dirigir mais de um jogo na fase final de um Mundial de Futebol. Ao apitar este domingo, o encontro dos 16 avos entre África Sul e Canadá vai ser no Estádio Sophie em Inglewood. João Pinheiro, 38 anos, já tinha apitado a vitória da Suíça sobre a Bósnia-Herzegovina e foi quarto árbitro no Marrocos-Haiti. O árbitro de Braga iguala registros de António Garrido, Carlos Valente e Vítor Pereira, ficando apenas abaixo de Olegário Banqueirense e Pedro Proença, que dirigiram três jogos cada em 2010 e 2014, respectivamente. Portugal não tinha o árbitro numa fase final de um Mundial há 12 anos. O plantel do Académico de Viseu regressa ao trabalho esta segunda-feira para preparar-se a nova época na Primeira Liga de Futebol. Como é habitual, seu primeiro dia vai ser dedicado à bateria de exames médicos e testes físicos. Bruno Pinheiro, novo treinador dos vizinhenses, vai ter um primeiro contacto com o plantel, onde se esperam algumas mudanças. Entradas e saídas vão continuar a acontecer, algumas já oficiais. Casos de Domenico Gril, guarda-redes esloveno que estava em final de contrato e rumou ao futebol polaco, e de Samba Koné, emprestado ao Xerife da Moldávia. O passado academista vai divulgar todos os detalhes da pré-época, sabendo-se nesta altura que vai incluir uma viagem até Cádiz no final da primeira quinzena de julho. Bruno Brígido vai deixar o Académico de Viseu e regressar ao Brasil, de acordo com a imprensa daquele país. O ex-período guarda-redes de 35 anos estava em final de contrato com o Académico e vai assinar pelo América Mineiro. O guardião brasileiro despede-se assim do Académico, que representou em 22 encontros. Com a saída de Bruno Brígido e a de Domenico Gril, apenas a Sampaio se deverá manter no plantel como opção para a baliza. Carlão, campeão da Liga Revelação Sub-23 pelo Académico, vai trocar Viseu por Tondela. O Académico de Viseu Futebol Clube recebeu o Estatuto de Utilidade Pública, reconhecimento oficializado por despacho publicado no Diário da República de 18 de junho deste ano. A distinção reconhece o papel do clube no desporto, na formação e na comunidade e é considerado um marco na história da instituição viziense. Todas as notícias do desporto estão em estaçãodiariojornal.sapo.pt, atualizadas também no site da Estação Diária Rádio em 968.fm.
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3: Previsão do estado do tempo para as próximas 24 horas. O Instituto Português do Mar e da Atmosfera está a prever para o distrito de Viseu só pouco nublado ou limpo, com vento fraco a moderado, soprando por vezes forte e com rajadas, em especial nas terras altas. O IPMA está também a prever uma pequena subida das temperaturas, com o mercúrio dos termómetros a chegar aos 28 graus de máxima e a mínima a registrar durante a noite valores perto dos 14 graus no distrito de Viseu.
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2: 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Pista de dança, o melhor som house na rádio. Para quem aprecia batidas mais aceleradas. A seguir ao sinal horário das 23, temos um espaço de 3 horas de emissão. É a pista de dança, mais logo. Até já.
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1: Sete Zeros, Carlos Manuel Costa. Estamos de regresso e praticamente a finalizar mais uma hora de emissão na Estação Diária. Estação Oficial de Viseu. Carlos Manuel Costa, na Estação Diária. Tudo a postos para que possamos saber as novidades que irão ter desenvolvimento logo após o sinal horário. Reservamos para o final desta edição os títulos que irão destacar-se no Diário da Estação, de segunda a domingo.
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1: 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Voltamos ao passado para recordar algumas das malhas mais votadas da Estação Diária. Clássicos da Estação, grandes batidas comerciais para destacarmos nos próximos minutos em www.968.fm. 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
1: Já fiquem com as nossas despedidas. Voltamos à antena depois do Bloco das Notícias à hora certa. Não saiam dos vossos lugares. Na próxima hora voltamos aí com grandes novidades.
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1: 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São estas algumas das notícias que vamos destacar na edição do dia do Diário da Estação. A Associação Cívica e Cultural José Junqueiro promove este sábado uma sessão evocativa em memória do político viziense um ano após o seu falecimento. A Unidade Local de Saúde Viseu Dona Foz modernizou o atendimento telefónico com um novo sistema digital. Viseu recebe este fim de semana a primeira edição do Dom Summer, um evento ao ar livre organizado pela Comissão Vitivinícola Regional do Dão. O Nelas Cup Coração do Dão, torneio de futebol de formação organizado pelo Sport Lisboa e Nelas, realiza-se este fim de semana. Agora é só ficarem atentos ao desenvolvimento destes e outros temas no Diário da Estação.
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4: 10 horas.
5: 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O presidente da Câmara de Viseu, João Azevedo, garantiu que o abastecimento de água está assegurado, mesmo que o motor da estação de tratamento de água de Fangil de falhe. O autarca informou que foram já instalados sistemas alternativos que permitem redundância no sistema e manter o abastecimento que chega aos concelhos de Viseu, Penalva de Castelo, Mangualde e Nelas. Em fevereiro, João Azevedo havia alertado para uma situação que considerou de risco, descrevendo o equipamento como morto e fora de prazo. A renovação completa da estação de tratamento de água, com mais de 30 anos, exige um investimento de cerca de 40 milhões de euros. O município de Viseu está em negociações com o governo para obter financiamento. A Escola Superior de Saúde de Viseu assinou um protocolo de colaboração com o projeto CLDS 5G Viseu Plural, Comunidade Mais Cuidadora, que apoia cuidadores informais e pessoas dependentes no concelho. A parceria visa reforçar a resposta aos desafios do envelhecimento da população e do crescente número de pessoas que necessitam de apoio continuado. A Escola Superior de Saúde já desenvolve trabalho nesta área com o projeto Olhar Mais para Quem Cuida e a Consulta do Cuidador, que presta apoio especializado e acompanhamento a cuidadores informais. Com este protocolo, a escola reforça a ligação ao território, colocando a formação, a investigação e a intervenção comunitária ao serviço da população do concelho de Viseu. A Unidade Local da Saúde de Viseu de Alofões concluiu a implementação do sistema de atendimento e resposta ágil em todas as unidades de saúde familiar da região, reforçando a modernização do atendimento telefónico aos utentes. Esta nova solução permite encaminhar automaticamente as chamadas para o serviço adequado através de opções pré-definidas. Entre as principais funcionalidades está o retorno automático de chamadas, que evita tempos de espera em linha, garantindo contacto posterior por ordem de chegada e com prioridade para situações como doença aguda, consultas programadas ou renovação de medicação. A implementação integra a estratégia de transformação digital da instituição e decorreu em simultâneo com a renovação da infraestrutura telefónica. No total foram instalados 908 telefones nas unidades abrangidas, permitindo também monitorizar a procura deste canal de comunicação. O plantel do Académico de Viseu regressa ao trabalho esta segunda-feira para preparar-se a nova época na Primeira Liga de Futebol. Como é habitual, seu primeiro dia vai ser dedicado à bateria de exames médicos e testes físicos. Bruno Pinheiro, novo treinador dos vizinhenses, vai ter um primeiro contacto com o plantel, onde se esperam algumas mudanças. Entradas e saídas vão continuar a acontecer, algumas já oficiais. Casos de Domenico Grill, um guarda-redes esloveno que estava em final de contrato e rumou ao futebol polaco, e de Samba Koné, emprestado ao Xerife da Moldávia. A SAD Academista vai divulgar todos os detalhes da pré-época, sabendo-se nesta altura que vai incluir uma viagem até Cádiz no final da primeira quinzena de julho. Estas e outras as notícias que estão atualizadas em estaçãodiariajornal.sapo.pt. Informação também no site da Estação Diária Rádio em 968.fm. 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
8: Previsão do estado do tempo para as próximas 24 horas.
4: O Instituto Português do Mar e da Atmosfera está a prever para o distrito de Viseu só pouco no Dobo Olimpo, com vento fraco a moderado, superando por vezes forte e com rajadas, em especial nas terras altas. O IPMA está também a prever uma pequena subida das temperaturas, com mercúrio dos termómetros a chegar aos 28 graus de máxima e a mínima a registrar durante a noite valores perto dos 14 graus no distrito de Viseu.
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2: Sejam todos muito bem-vindos ao Top da Estação. Abrimos este espaço de emissão com o som português, o espaço Super Estação. Fiquem para escutar Supernova. Voltamos já de seguida. 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

0: 7-10, Carlos Manuel Costa. Bem-vindos a mais uma grande hora na Estação Diária, Estação Oficial de Viseu. Carlos Manuel Costa, na Estação Diária. Superestação com o som nacional sempre na abertura de cada hora. E para continuarmos em bom ritmo, Supernova, nos próximos minutos. De segunda a domingo.
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3: Para destacarmos nos próximos minutos em 96.8, soltas da estação. Grandes músicas que entram no ouvido em www.968.fm. Fiquem bem, até já.
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1: Fique agora com os principais destaques do desporto à meia hora aqui na Estação Diária. Até já.
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1: São estes alguns dos temas que vamos desenvolver no desporto da Estação Diária. O árbitro João Pinheiro torna-se o sexto português a dirigir mais de um jogo numa fase final do Mundial ao apitar isto no encontro dos 16 avos entre a África do Sul e o Canadá. O Académico Viseu regressa ao trabalho esta segunda-feira, dia 29 de junho, para preparar a nova época na Primeira Liga de Futebol. Bruno Brígido deixa o Académico Viseu e regressa ao Brasil. O Académico Viseu Futebol Clube recebeu o Estatuto de Utilidade Pública, reconhecimento oficializado por despacho publicado no Diário da República. Agora é só ficarem atentos ao desenvolvimento destes e outros temas no desporto da Estação Diária.
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4: O árbitro João Pinheiro torna-se no sexto português a dirigir mais de um jogo numa fase final de um Mundial de Futebol. Ao apitar este domingo, o encontro dos 16 avos entre África Sul e Canadá vai ser no Estádio Sophie em Inglewood. João Pinheiro, 38 anos, já tinha apitado a vitória da Suíça sobre a Bósnia-Herzegovina e foi quarto árbitro no Marrocos-Haiti. O árbitro de Braga iguala registros de António Garrido, Carlos Valente e Vítor Pereira, ficando apenas abaixo de Olegário Banqueirense e Pedro Proença, que dirigiram três jogos cada em 2010 e 2014, respectivamente. Portugal não tinha um árbitro numa fase final de um Mundial há 12 anos. O plantel do Académico de Viseu regressa ao trabalho esta segunda-feira para preparar-se a nova época na Primeira Liga de Futebol. Como é habitual, seu primeiro dia vai ser dedicado à bateria de exames médicos e testes físicos. Bruno Pinheiro, novo treinador dos vizinhenses, vai ter um primeiro contacto com o plantel, onde se esperam algumas mudanças. Entradas e saídas vão continuar a acontecer, algumas já oficiais. Casos de Domenic Bill, guarda-redes esloveno que estava em final de contrato e rumou ao futebol polaco, e de Samba Koné, emprestado ao Xerife da Moldávia. O Sado Academista vai divulgar todos os detalhes da pré-época, sabendo-se nesta altura que vai incluir uma viagem até Cádiz no final da primeira quinzena de julho. Bruno Brígido vai deixar o Académico de Viseu e regressar ao Brasil, de acordo com a imprensa daquele país. O ex-período guarda-redes de 35 anos estava em final de contrato com o Académico e vai assinar pelo América Mineiro. O guardião brasileiro despede-se assim do Académico, que representou em 22 encontros. Com a saída de Bruno Brígido e a de Domenic Bill, apenas a Sampaio se deverá manter no plantel como opção para a baliza. Carlão, campeão da Liga Revelação Sub-23 pelo Académico, vai trocar Viseu por Tondela. O Académico de Viseu Futebol Clube recebeu o Estatuto de Utilidade Pública, reconhecimento oficializado por despacho publicado no Diário da República de 18 de junho deste ano. A distinção reconhece o papel do clube no desporto, na formação e na comunidade e é considerado um marco na história da instituição viziense. Todas as notícias do desporto estão em estaçãodiariojornal.sapo.pt, atualizadas também no site da Estação Diária Rádio em 968.fm.
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5: 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Previsão do estado do tempo para as próximas 24 horas. O Instituto Português do Mar e da Atmosfera está a prever para o distrito de Viseu céu pouco nublado ou limpo, com vento fraco a moderado, soprando por vezes forte e com rajadas, em especial nas terras altas. O IPMA está também a prever uma pequena subida das temperaturas, com o mercúrio dos termómetros a chegar aos 28 graus de máxima e a mínima a registrar durante a noite valores perto dos 14 graus no distrito de Viseu.
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3: 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A partir das 23, a Rádio Oficial de Viseu tem um espaço de 3 horas de emissão, especialmente pensado para quem gosta do house. Para ficarmos atentos em 96.8, logo a seguir ao sinal horário das 11 da noite, pista de dança a não perder.
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0: 19:22. Rui Moreira. Sejam todos muito bem-vindos ao Top da Estação. Abrimos este espaço de emissão em 96.8. Rui Moreira, na Estação Diária. 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
1: Ora, estamos nós para fecharmos mais uma hora de emissão na Estação Diária. Tudo aposto para que logo a seguir ao sinal horário possam ter acesso à informação. Comerciais pelo meio e logo a seguir, mais uma hora em 96.80.
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1: 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São estas algumas das notícias que vamos destacar na edição do dia do Diário da Estação. A Associação Cívica e Cultural José Junqueiro promove este sábado uma sessão evocativa em memória do político viziense um ano após o seu falecimento. A Unidade Local de Saúde Viseu Dona Foz modernizou o atendimento telefónico com um novo sistema digital. Viseu recebe este fim de semana a primeira edição do Dom Summer, um evento ao ar livre organizado pela Comissão Vitivinícola Regional do Dão. O Nelas Cup de Coração do Dão, torneio de futebol de formação organizado pelo Sport Lisboa em Nelas, realiza-se este fim de semana. Agora é só ficarem atentos ao desenvolvimento destes e outros temas no Diário da Estação.
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1: 11 horas.
2: 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O presidente da Câmara de Viseu, João Azevedo, garantiu que o abastecimento de água está assegurado, mesmo que o motor da estação de tratamento de água de Fagil falhe. O autarca informou que foram já instalados sistemas alternativos que permitem redundância no sistema e manter o abastecimento que chega aos concelhos de Viseu, Penalva de Castelo, Mangualde e Nelas. Em fevereiro, João Azevedo havia alertado para uma situação que considerou de risco, descrevendo o equipamento como morto e fora de prazo. A renovação completa da estação de tratamento de água, com mais de 30 anos, exige um investimento de cerca de 40 milhões de euros. O município de Viseu está em negociações com o governo para obter financiamento. A Escola Superior de Saúde de Viseu assinou um protocolo de colaboração com o projeto CLDS 5G Viseu Plural, Comunidade Mais Cuidadora, que apoia cuidadores informais e pessoas dependentes no concelho. A parceria visa reforçar a resposta aos desafios do envelhecimento da população e do crescente número de pessoas que necessitam de apoio continuado. A Escola Superior de Saúde já desenvolve trabalho nesta área com o projeto Olhar Mais para Quem Cuida e a Consulta do Cuidador, que presta apoio especializado e acompanhamento a cuidadores informais. Com este protocolo, a escola reforça a ligação ao território, colocando a formação, a investigação e a intervenção comunitária ao serviço da população do concelho de Viseu. A Unidade Local da Saúde de Viseu de Alofões concluiu a implementação do sistema de atendimento e resposta ágil em todas as unidades de saúde familiar da região, reforçando a modernização do atendimento telefónico aos utentes. Esta nova solução permite encaminhar automaticamente as chamadas para o serviço adequado através de opções pré-definidas. Entre as principais funcionalidades está o retorno automático de chamadas, que evita tempos de espera em linha, garantindo contacto posterior por ordem de chegada e com prioridade para situações como doença aguda, consultas programadas ou renovação de medicação. A implementação integra a estratégia de transformação digital da instituição e decorreu em simultâneo com a renovação da infraestrutura telefónica. No total foram instalados 908 telefones nas unidades abrangidas, permitindo também monitorizar a procura deste canal de comunicação. O plantel do Académico de Viseu regressa ao trabalho esta segunda-feira para preparar-se a nova época na Primeira Liga de Futebol. Como é habitual, seu primeiro dia vai ser dedicado à bateria de exames médicos e testes físicos. Bruno Pinheiro, novo treinador dos vizinhenses, vai ter um primeiro contacto com o plantel, onde se esperam algumas mudanças. Entradas e saídas vão continuar a acontecer, algumas já oficiais. Casos de Domenech Grill, um guarda-redes esloveno que estava em final de contrato e rumou ao futebol polaco, e de Samba Koné, emprestado ao Xerife da Moldávia. A SAD Academista vai divulgar todos os detalhes da pré-época, sabendo-se nesta altura que vai incluir uma viagem até Cádiz no final da primeira quinzena de julho. Estas e outras as notícias que estão atualizadas em estaçãodiariajornal.sapo.pt. Informação também no site da Estação Diária Rádio em 968.fm. 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Previsão do tempo para as, previsão do tempo para as próximas 24 horas. 96.8. 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Previsão do estado do tempo para as próximas 24 horas. O Instituto Português do Mar e da Atmosfera está a prever para o distrito de Viseu só pouco no Dobo Limpo, com vento fraco a moderado, soprando por vezes forte e com rajadas, em especial nas terras altas. O IPMA está também a prever uma pequena subida das temperaturas, com o mercúrio dos termómetros a chegar aos 28 graus de máxima e a mínima a registrar durante a noite valores perto dos 14 graus no distrito de Viseu.
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1: Sinal da redação que chama a atenção para os principais títulos das notícias que fazem parte do Bloco de Informação do Desporto.
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4: De volta ao Refresco, a tua melhor agenda áudio, para que quando tens dúvidas relativas àquela que poderá ser a tua melhor opção para quando estás a pensar em dar seguimento à tua noite. Ora, muito bem, fica a saber que se quiseres ir em direção a um local

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0: 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Carlos Manuel Costa. Aí estamos para mais uma grande hora de emissão na estação diária. Está já alinhada mais uma super malha em 9680. Carlos Manuel Costa, na estação diária. Para continuarmos em grande ritmo aqui em 9680, já a seguir vamos ficar com as ondas da estação que estão a chegar à antena na estação diária, de segunda a domingo.
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3: Maroon 5 é uma banda americana que se deu a conhecer no mundo em 1994. Tudo começou na conhecida cidade dos Anjos, Los Angeles. O vocalista Adam Levine

0: dezenas de prémios e um número bíblico de seguidores que fazem dos Maroon 5 uma das bandas pop rock de maior êxito mundial.
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2: Estamos de regresso e praticamente a finalizar mais uma hora de emissão na Estação Diária. Estação Oficial de Viseu.
1: Carlos Manuel Costa, na Estação Diária. Tudo a postos para que possamos saber as novidades que irão ter desenvolvimento logo após o sinal horário. Reservamos para o final desta edição os títulos que irão destacar-se no Diário da Estação. De segunda a domingo.
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2: Maroon 5 é uma banda americana que se deu a conhecer no mundo em 1994. Tudo começou na conhecida cidade dos Anjos, Los Angeles. O vocalista Adam Levine

0: dezenas de prémios e um número bíblico de seguidores que fazem dos Maroon 5 uma das bandas pop rock de maior êxito mundial.
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0: 19:22. Rui Moreira.
1: Olá, bem-vindos à Estação Diária. Estão aí os primeiros minutos nesta emissão Super Estação.
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1: Voltamos à música em mais uma emissão Super Estação. Só para quem quer estar por dentro do desporto, as novidades do dia.
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1: 19:22. Rui Moreira.
2: Hora mais do que certa para ouvir com muita atenção. Superestação na Estação Diária.
1: Rui Moreira, na Estação Diária.
2: Já sabem, de meia e meia hora atualizamos as notícias em 96.8. Voltamos aos temas logo de seguida nesta emissão Super Estação.
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0: Uma hora.
1: Diário da Estação. O presidente da Câmara de Viseu, João Azevedo, garantiu que o abastecimento de água está assegurado, mesmo que o motor da estação de tratamento de água de Fagilde falhe. O autarca informou que foram já instalados sistemas alternativos que permitem redundância no sistema e manter o abastecimento que chega aos concelhos de